0: Está no ar a Voz do Brasil. As notícias do governo federal que movimentaram o país no dia de hoje.
1: Olá, boa noite.
2: Boa noite para você que nos acompanha em todo o país.
0: Terça-feira, 26 de Brasil. As notícias do governo federal que movimentaram o país no dia de hoje.
1: Olá, boa noite.
2: Boa noite para você que nos acompanha em todo o país.
0: Terça-feira, 26 de maio de 2026.
2: Vamos ao destaque do dia: qualidade de vida.
0: Brasil alcança pela primeira vez patamar mais elevado do índice de desenvolvimento humano.
2: Estudo das Nações Unidas aponta que a educação foi o que mais impulsionou o crescimento. Luana Karen.
3: Na escala que vai de 0 a 1, o país saiu de 0,744 em 2012 para 0,805 em 2024, alcançando o patamar de muito alto desenvolvimento humano.
0: Destaque também para o Bolsa Família, que além da transferência de renda, exige frequência escolar mínima de crianças e adolescentes.
2: Sobre o assunto, vamos conversar ao vivo com o ministro do Desenvolvimento e Assistência Social, Família e Combate à Fome, Wellington Dias.
0: E ainda, Minha Casa Minha Vida.
2: Presidente Lula entrega mais de 500 unidades habitacionais a famílias que vivem em Manaus.
0: Residencial conta com bibliotecas, duas churrasqueiras, centro comunitário, espaços comerciais e quadra poliesportiva.
4: Vamos contratar até o final desse ano 3 milhões de casas para o povo brasileiro.
2: Hoje na apresentação da Voz do Brasil, Luciana Vasconcelos e Luciano Seixas.
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2: Pela primeira vez, o Brasil atingiu a classificação IDH muito alto na classificação das Nações Unidas.
0: O Índice de Desenvolvimento Humano mede a qualidade de vida da população.
2: Segundo o estudo, políticas como Bolsa Família colaboraram neste avanço.
3: O desenvolvimento humano no Brasil alcançou o maior nível da história, segundo o radar IDHM 2024, divulgado pelo Programa das Nações Unidas para o Desenvolvimento. Na escala que vai de 0 a 1, o país saiu de 0,744 em 2012 para 0,805 em 2024, alcançando o patamar de muito alto desenvolvimento humano. O indicador leva em conta três pilares: educação, renda e expectativa de vida. A educação foi a área que mais avançou. Saltou de 0,679 em 2012 para 0,798 em 2024. O estudo aponta que políticas públicas de transferência de renda, como Bolsa Família, ajudaram a reduzir o trabalho infantil e aumentar a permanência de crianças e adolescentes na escola. Uma realidade próxima da vivida pelo estudante Gabriele Natanael Gomes. Foi o Bolsa Família que permitiu com que ela e os irmãos frequentassem a escola.
5: Meu pai, ele é marceneiro, minha mãe é auxiliar de serviços gerais. Eles sempre trabalharam bastante com a ajuda desse auxílio, dando suporte a mim e aos meus irmãos matriculados na escola, sendo acompanhados ali nos postos de saúde. Eles conseguiram ter mais segurança para trabalhar tranquilos.
3: Em 2012, com a melhoria de renda, a família deixou o Bolsa Família. O pai de Gabriele, o marceneiro Vilmar Manuel Gomes, diz que o cartão do benefício ficou guardado de lembrança.
6: Quando eu comecei a ter a vida melhor, as condições melhor, aí que eu não precisei mais, aí eu fiquei muito feliz de saber que eu não precisei mais. Essa ajuda já ia passar para outra pessoa.
3: Os dados mostram também redução das desigualdades raciais. Nos últimos 13 anos, o desenvolvimento humano da população negra cresceu em ritmo quase duas vezes maior que o da população branca. Mesmo assim, a diferença ainda existe. Enquanto a população branca chegou ao índice de 0,851, a população negra alcançou 0,774. O ministro-chefe da Secretaria-Geral da Presidência da República, Guilherme Boulos, destacou que é responsabilidade do governo avançar ainda mais.
7: O abismo que separa a renda média da pessoa branca e da pessoa negra, ele é

0: menor, mas ele ainda existe. O abismo que separa a renda masculina da renda feminina, ele é menor, mas ele ainda existe. A gente também tem consciência da responsabilidade de que a gente precisa avançar mais.
1: Em uma rede social, o presidente Lula destacou que o resultado não é coincidência, mas reflexo de escolhas políticas consistentes e coordenadas. E disse que ainda há um longo caminho pela frente, com desigualdades regionais, de gênero e de raça, que precisam ser superadas. Reportagem Luana Karen.
2: E o ministro do Desenvolvimento e Assistência Social, Família e Combate à Fome, Wellington Dias, está conosco aqui no estúdio da Voz do Brasil para comentar esses dados e falar mais sobre o Bolsa Família. Boa noite, ministro.
3: Boa noite, Luciana, a você e todo o Brasil.
2: Ministro, como nós ouvimos na reportagem, em 2024 o Brasil atingiu o melhor patamar de desenvolvimento humano da história e a melhora na educação foi o que puxou esse índice para cima. As contrapartidas do Bolsa Família, que obrigam a manter crianças na escola, tem a ver com esse resultado?
3: Tudo a ver. Veja que a transferência de renda, o Bolsa Família, ele não é só transferência de renda. Ele é um programa que coloca como condicionalidade o cuidado primeiro com a saúde. Ou seja, queremos um brasileiro, uma brasileira saudáveis. Então, se recebe aqui o Bolsa Família, mas aqui a gestante tem que acompanhar ali toda a fase da gestação, os exames, a criança quando nasce também ali ter todos os cuidados, vacinas, e é integrado com a educação. A educação como grande alicerce para interromper uma história de vulnerabilidade, de pobreza na família. Então, quando a pessoa está recebendo o Bolsa Família, ali as crianças estão matriculadas, acompanhamos a frequência à aula, a aprovação, agora o pé de meia que ajuda a reforçar mais ainda esse trabalho. E veja o resultado, todo ano a gente comemora uma média de 1 milhão e 300 mil pessoas que são do Bolsa Família e que termina uma qualificação para ter uma profissão. É um Pronatec, é um curso técnico, é o Acredita, que agora a gente está trabalhando, é um curso superior e, é claro, aqui é uma porta larga para a superação da pobreza. Mas eu queria registrar esse feito, ele é histórico. Eu sou da geração, eu tenho mais de 60 anos, eu sou da geração que viveu o Brasil subdesenvolvido, um país subdesenvolvido. Depois alcançamos já ali no primeiro mandato do presidente Lula, segundo, numa estratégia extraordinária, já ali no primeiro mandato da presidenta Dilma, o Brasil como um país em desenvolvimento. Nós tínhamos alcançado o IDH 07. E agora entramos no clube dos países, não é, com o IDH muito alto IDH. É o patamar de países da Europa, é o patamar de países da América do Norte, ou seja, é um clube, não é, infelizmente, que não são de muitos países, mas o Brasil deixa de ser só aquela grande economia, aquele grande produtor de agricultura e melhora a desigualdade. Como disse o presidente Lula, ainda temos que encarar a desigualdade regional. Por isso que essa divulgação da ONU, através do PNUD, ela também nos traz um dado bom, que é o IDHM, que é uma medição por município. E aqui permite a gente trabalhar por município, por região do Brasil, não é, cuidar da população, não é, como a população de negra e negros, a população de indígenas, ou seja, e com isso alcançar uma igualdade mais completa.
2: É aproveitar esses dados, então, ministro, para poder fazer políticas públicas mais direcionadas?
3: Sim, o Brasil ele tem muita eficiência em tirar pessoas e famílias da fome, da pobreza, e agora a gente tem uma condição de um passo novo. Como é que, por exemplo, o IDH muito elevado, Distrito Federal. Mas como é que a gente olha para várias regiões do Distrito Federal, como o Sol Nascente, né? Como é que a gente olha o estado do Pará, cresceu. Mas como é que a gente olha ali para o arquipélago de Marajó? Os três estados que tiveram melhor crescimento, né? O meu Piauí, não é, que tem uma história extraordinária, Rio Grande do Norte, Alagoas, tiveram um crescimento muito alto. O Piauí, por exemplo, tinha um índice de desenvolvimento humano no começo desse século, 2002, 2003, 0,4. Muito baixo desenvolvimento. E passou para baixo desenvolvimento, 0,5, 0,6, médio desenvolvimento. Agora alcançamos 0,74, quase 0,75, já nos aproximando da média nacional. Então, isso por quê? Porque melhor a educação. Era a pior em educação. Hoje, o quarto melhor em educação. Então,

0: Mas aí paga a metade é para pagar o aluguel. Aquela família fica na pobreza. Então, a necessidade de alcançar várias necessidades do ser humano, e é isso que o projeto do Brasil está trabalhando.
1: Ministro, nós temos aqui dois depoimentos de pessoas que já receberam o Bolsa Família e saíram do programa. A primeira é a Stephanie de Mello Oliveira, de Rio Branco, no Acre. Ela conseguiu um emprego com carteira assinada, passou um ano dentro da regra de proteção do programa, né, antes de sair. Vamos ouvir a Stephanie.
2: É meu primeiro emprego de carteira assinada, né? Mas já trabalhava em outros lugares, né? Tipo, faxina, diária. Logo quando eu comecei a trabalhar, né, ainda recebia, né? 650. Aí demorou, acho que assim, uns 4 meses, baixou o valor, né? Foi para 325. Aí recebi uma mensagem, né, do governo que eu ia receber esse valor durante 12 meses. Que quando foi o mês passado, foi suspendido, assim como falaram, né? Quando eu não trabalhava, era só o Bolsa Família.
1: E a gente tem também a Lilian Pinheiro, que ela é empreendedora. Atualmente ela tem um salão em Pernambuco, participou do programa Acredita no Primeiro Passo para conseguir melhorar o negócio. Hoje ela também dá cursos para outras mulheres. Vamos ouvir a história da Lilian.
3: Quando a maternidade chegou na minha filha, eu fiz uma escolha de fazer um curso para cuidar dela. Nesse tempo, eu fui contemplada pelo Cade Único para receber o Bolsa Família. Fiz a inscrição para se tornar cabeleireira. E aí, depois disso, eu não parei mais e só comecei a investir dentro do meu espaço. Eu tinha apenas uma cadeira na garagem da minha casa e o tanque. Foi quando também eu conheci o Banco do Nordeste, onde formamos um grupo e participamos do programa Crédito Amigo. Lembro que eu comprei produtos para dentro do meu salão. E daí essa parceria ela só foi dando continuidade, né? E hoje me tornei especialista em cachos.
1: Pois é, ministro, tanto o encaminhamento para o emprego quanto o estímulo ao empreendedorismo fazem parte aí dos eixos de mobilidade social que estão ligados ao programa de transferência de renda. Explica melhor para os ouvintes como é que funcionam esses mecanismos.
0: Olha, primeiro, nós criamos aí por uma iniciativa do presidente Lula uma mudança que estimula, né, o trabalho, o emprego, o empreendedorismo, o cooperativismo. Veja já na fala, não é, da Gabriela, e falando inclusive do Vilmar, né, o pai dela, que a partir do Bolsa Família ela pôde estudar, pôde crescer, né, o pai também, e isso é extraordinário. A Stephanie, né, que exato, coloca aí sobre a parte do emprego. Veja, a gente criou, tinha um medo de assinar carteira, porque senão ia perder benefício. E a gente criou uma regra de proteção, onde quando alguém vai para o emprego, ali ela não sai do Bolsa Família. A gente mede a renda. Mede a renda. A renda precisa alcançar R$ 706 per capita acima desse valor para poder sair de vez do Bolsa Família. E uma família de 5 pessoas tem que ter uma renda de R$ 3.530 na família para poder sair do Bolsa Família. Sai do Bolsa Família, mas não sai do cadastro. Quando perde o emprego, volta de novo para o Bolsa Família. O outro foi a regra de proteção, como disse aí a Stephanie, que ela vai para o emprego, passa a ganhar. Ela ultrapassou a chamada linha da pobreza. Mas ainda assim, a gente deixa por 12 meses. Ela permanece por 12 meses. Esse emprego é para valer, né? Ou é aquele emprego temporário? Então a gente aguarda para ver o que acontece. E ela recebe ali o valor do benefício mais o salário. Como ela disse, acumula. Então, isso foi uma diferença muito grande na área do emprego. Veja que o Brasil segue crescendo, graças a Deus. 5 milhões e 300 mil novos empregos desde janeiro de 2023, neste mandato do presidente Lula. E destes empregos, 90% é o povo do Cadastro Único Social. É o povo do Bolsa Família, não é? Grande parte dos empregos. Agora, também o empreendedorismo. O exemplo aí da Lília, né, que montou lá, começou ali com a cadeira, depois um salão de beleza. Agora a gente apoia. É um mercadinho, é uma pessoa que trabalha com uma pequena.

0: pequena indústria, um restaurante, enfim. E, neste caso, também é a mesma regra. Então, nós temos hoje, para você ter uma ideia, no mês de maio, 7 milhões de brasileiros, de famílias, 7 milhões de famílias que estão no emprego, estão como pequeno negócio e recebendo o Bolsa Família, ou recebendo 100%, ou recebendo a metade, porque está na regra de proteção. Então, eu quero acreditar no campo, um outro caminho, o cooperativismo. Né? O cooperativismo. A gente, inclusive, está premiando as empresas que mais empregaram o povo do Bolsa Família, não é? Premiando as cooperativas que mais estão ajudando as pessoas a superarem a pobreza. Eu digo que esse caminho do Brasil é tão extraordinário que são 142 países que já acompanham esse modelo do Brasil.
1: Ministro, para a gente finalizar, que a gente tem só um minutinho, o Ministério reformulou o aplicativo e o site do Bolsa Família. Vamos chamar as pessoas agora para ver esse site, esse aplicativo. O que tem de novo?
0: Olha, de novo é mais humanização. Ou seja, através do celular, através de um aplicativo, a pessoa vai poder, por exemplo, eu quero atualizar o cadastro. Bloqueou meu Bolsa Família. O que aconteceu? Vai lá no aplicativo e você, inclusive, já resolve. Bloqueou porque não tomou a vacina. Não é? Bloqueou porque o filho não está matriculado. Ou seja, ali ele já sabe, é uma linha direta. E mais, abre porta o aplicativo para todos os programas que estão integrados ao Cadastro Único Social. Não é só o Bolsa Família, não é só o BPC. Tem o Pé de Meia, Farmácia Popular, Gás do Povo, Luz do Povo, agora o programa Minha Casa Minha Vida, Melhoria Habitacional, Pronaf, ou seja, tem 56 programas. É uma porta da dignidade, como diz o presidente Lula. Então, eu fico muito feliz de ver o Brasil, de um lado, no top 10 dos países, né, que mais desenvolvidos do mundo, e também, é claro, a importância do social, o desenvolvimento social como parte estratégica do próprio desenvolvimento econômico. Isso é potente.
2: Muito bem, nós conversamos com o ministro do Desenvolvimento e Assistência Social, Família e Combate à Fome, Wellington Dias. Muito obrigado, ministro, pela entrevista aqui à Voz do Brasil.
0: Olha, eu que agradeço, e se Deus quiser, vamos voltar para dar boas notícias para o Brasil melhorando, o Brasil crescendo.
1: Olha. E hoje o presidente Lula entregou mais de 500 moradias do programa Minha Casa Minha Vida em Manaus.
2: Além do condomínio contar com área comunitária, ele ainda possui escolas e posto de saúde próximos.
3: Dona Aldenora Gomes Brito mal conseguiu aguentar a emoção. Ela é uma das beneficiadas com um apartamento no residencial Morar Melhor em Manaus. A casa própria era um sonho de uma vida inteira.
4: Muito obrigado por essa chave. E hoje esse sonho está sendo realizado. Ganhei meu apartamento completo.
3: Nesta terça-feira foram entregues 576 moradias que vão abrigar pelo menos 2.300 pessoas no residencial Morar Melhor 13, 14 e 15, localizado no bairro Tarumã-Açu. As unidades têm cerca de 50 metros quadrados de área privativa e seguem os novos padrões do Minha Casa Minha Vida, com varanda e espaço para convivência, que incluem 3 bibliotecas, churrasqueiras, centro comunitário, área comercial e quadra poliesportiva. O empreendimento recebeu 92 milhões de reais em investimentos do Fundo de Arrendamento Residencial. O presidente Lula falou sobre a retomada e o alcance histórico do programa Minha Casa Minha Vida.
5: Tem gente que nunca tinha tomado banho no chuveiro. Tem gente que não sabia o que era uma pia ou lavar um prato numa torneira. E isso é desumano num país que tem todo o potencial de fazer casa para todo mundo. Está na Constituição brasileira que casa é um direito de todo e qualquer cidadão e nós temos apenas que cumprir a Constituição. Por isso, nós criamos o Minha Casa Minha Vida. Vamos contratar até o final desse ano 3 milhões de casas para o povo brasileiro.
3: O presidente Lula também defendeu o fim da escala 6 por 1.
5: E ontem, no Congresso Nacional, nós fizemos um acordo com o

0: dentro da Câmara e nós vamos acabar com a escala 6x1. O povo vai trabalhar 5 dias e vai poder descansar 2.
1: A entrega do condomínio foi feita com toda a infraestrutura, que inclui água, esgoto, iluminação pública, energia elétrica, pavimentação e drenagem. E o entorno do residencial Morar Melhor ainda conta com creche, escolas e posto de saúde. De Manaus, no Amazonas, Luciana Colares de Holanda.
2: O programa Move Brasil, táxis e aplicativos já está com os recursos garantidos.
3: Uma medida provisória foi publicada hoje, destinando 30 bilhões de reais para o financiamento de carros novos em condições especiais.
2: Os contratos de financiamento serão feitos no mês de junho.
4: Foi publicada nesta terça-feira a medida provisória que abre crédito extraordinário de 30 bilhões de reais para compra de veículos por motoristas de táxi e de aplicativo. A iniciativa faz parte do programa Move Brasil, lançado no dia 19 de maio pelo governo federal. E o objetivo é ampliar o acesso ao financiamento de automóveis voltados ao transporte individual de passageiros. Em uma visita a uma concessionária de carros elétricos em Brasília, o vice-presidente Geraldo Alckmin afirmou que há uma enorme procura pelo novo programa. Segundo ele, as mulheres terão ainda mais redução na taxa de juros dos financiamentos, porque o governo quer estimular que elas ganhem espaço no setor.
5: Há um estímulo para as mulheres, porque há uma procura grande das mulheres para motorista de aplicativo ou taxista, seja mulher. Então a gente quer estimular que mais mulheres venham participar como motoristas de aplicativo ou táxi.
4: O Move Brasil vai financiar automóveis novos de até 150 mil reais, que façam parte da lista de veículos habilitados no programa Mover, permitindo apenas modelos considerados sustentáveis. O vice-presidente destacou ainda que o programa já possui uma linha de financiamento para caminhões e ônibus.
5: Há um segundo programa para caminhões e ônibus de 21,1 bilhões de crédito. Foi incluído nesse programa também os implementos rodoviários. E isso vai ajudar muito na logística do Brasil, melhorar a produtividade.
4: Podem participar do novo programa motoristas de aplicativos com cadastro ativo há pelo menos 12 meses, que tenham realizado ao menos 100 corridas nesse período na mesma plataforma. Além de taxistas registrados e em atividade. Para se habilitar, o motorista precisa preencher cadastro na plataforma gov.br/movebrasil. A partir do dia 18 de junho, quem recebeu a confirmação de participação no programa poderá procurar as concessionárias e instituições financeiras para análise de crédito. Reportagem Gabriela Noronha.
3: A semaglutida sintética, um medicamento usado para diabetes e para perda de peso, poderá ser produzida no Brasil.
2: O Ozyv, medicamento conhecido como caneta emagrecedora, usa o mesmo princípio ativo do Ozempic.
3: O ministro da Saúde, Alexandre Padilha, afirmou que o Brasil vai se beneficiar com essa produção. E o governo já estuda como será o uso pelo Sistema Único de Saúde.
6: Vai produzir aqui no Brasil. Então isso significa derrubar o preço, se começa a ter uma concorrência maior. Significa medicamento com segurança, porque foi avaliado tecnicamente pela Anvisa, e significa geração de emprego e renda aqui no Brasil. Nós vamos começar um protocolo no SUS para avaliar como utilizar essas medicações no Sistema Único de Saúde.
2: Essas foram as notícias do Governo do Brasil.
3: Uma realização da Secretaria de Comunicação Social da Presidência da República.
2: Com produção da empresa Brasil de Comunicação.
3: Fique agora com as notícias do Poder Judiciário e do Congresso Nacional.
2: Boa noite.
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9: CNJ aprova contra-cheque único para cumprimento de decisões do STF sobre salários de magistrados.
10: Primeira turma do Supremo mantém decisão que determinou o fim da aposentadoria compulsória remunerada como penalidade máxima imposta a juízes.
9: STJ suspende liminar e mantém concurso.

0: Curso do Ministério Público de Mato Grosso, com provas em Cuiabá e São Paulo.
1: Boa noite, eu sou Marcela Luiza.
0: Eu sou Walter Lima.
1: O Conselho Nacional de Justiça aprovou hoje, por unanimidade, contra-cheque único para magistrados do país para cumprir decisões do STF sobre verbas indenizatórias.
0: A resolução é da relatoria do presidente do CNJ e do STF, ministro Edson Fachin. Carolina Chaves.
2: Para Fachin, a medida tem como objetivo ampliar a fiscalização dos pagamentos a magistrados.
3: Um contra-cheque por magistrado. Afinal, o que se paga com dinheiro público não pode se esconder em múltiplas folhas. E nesse sentido, o contra-cheque único permitirá uma maior transparência de todos os recebimentos.
2: Com essa resolução, cada magistrado só poderá receber um único documento com detalhamento de salário e de verbas indenizatórias, sem uso de folhas suplementares. O contra-cheque único vai deixar explícito o valor efetivamente pago na conta de cada magistrado.
1: Mantida a decisão que determinou o fim da aposentadoria compulsória remunerada como penalidade máxima imposta a juízes.
0: O entendimento é da primeira turma do Supremo Tribunal Federal. Marta Ferreira.
4: Em março deste ano, o ministro Flávio Dino, relator do caso, determinou que o Conselho Nacional de Justiça deverá aplicar a perda do cargo de magistrado e a consequente perda de salário como a maior punição por violações disciplinares. Segundo ele, infrações graves devem ser punidas com a perda do cargo, de acordo com a interpretação da reforma da Previdência, promovida pela Emenda Constitucional 103 de 2019. A decisão foi contestada e analisada pela primeira turma do Supremo. A primeira turma, então, negou provimento ao recurso e, com isso, fica mantida a decisão que afastou a aposentadoria compulsória remunerada como sanção disciplinar máxima aplicável a magistrados.
1: Presidente do STJ suspende efeitos de liminar que havia paralisado o concurso público para promotor de justiça substituto do Ministério Público de Mato Grosso.
0: O edital prevê a aplicação da prova objetiva em Cuiabá e São Paulo no dia 14 de junho. Fátima Uchoa.
5: Um candidato impetrou mandado de segurança alegando, entre outros pontos, violação do princípio da isonomia por suposta desigualdade entre candidatos de diferentes regiões do país. O Tribunal de Justiça de Mato Grosso concedeu a liminar, mas o presidente do STJ, ministro Herman Benjamin, destacou que o adiamento repentino da prova, além de causar prejuízos aos candidatos já inscritos, comprometeria o cronograma do concurso, obrigaria a administração a reorganizar todas as etapas do certame e retardaria a recomposição do quadro funcional do Ministério Público Estadual. Com a suspensão da liminar, fica mantida a prova objetiva para 14 de junho, tanto na capital mato-grossense quanto na capital paulista.
1: Entrou em vigor a nova regra que obriga empresas a prevenir riscos à saúde mental no ambiente de trabalho.
0: A atualização da norma regulamentadora 1 passa a incluir os riscos psicossociais no gerenciamento das empresas. Anderson Conrado.
6: A partir de agora, empresas e órgãos públicos terão de identificar e controlar situações que possam afetar a saúde mental dos trabalhadores. Entre os fatores estão assédio, pressão excessiva por metas, jornadas prolongadas e sobrecarga no trabalho. Para a Justiça do Trabalho, a nova norma reforça a importância da prevenção e da criação de ambientes de trabalho mais saudáveis.
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1: Uma boa noite.
0: E até amanhã.
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9: Eu sou Paula Groba.
10: E eu sou Humberto Pinheiro.
9: E estes são os destaques de hoje do Jornal do Senado, que começa agora.
10: Aprovada a medida provisória que garante reajuste de 5,4% no piso salarial de professores da educação básica.
11: Avança projeto que limita bloqueios de repasses federais a estados e municípios.
10: Comissão aprova a convocação de presidente do Banco de Brasília para explicar operações com o Banco Master.
11: Boa noite.
10: Boa noite.
11: Uma vitória para a educação. O Senado aprovou a medida provisória que prevê aumento de 5,4% no piso salarial dos professores da educação básica. O texto fixa o valor de 2026 em R$ 5.130,63.
10: A proposta busca dar mais segurança aos educadores e reforçar a valorização da carreira docente em todo o país. Mais informações com o repórter Pedro Pincer.
12: O Senado aprovou uma medida provisória que determina piso salarial de R$ 5.130,63 para os professores da educação básica pública em 2026, um reajuste de 5,4% em relação ao piso anterior. De acordo com a medida, o reajuste passará a considerar a inflação do ano anterior, medida pelo INPC, somada a 50% da média de crescimento das receitas do Fundeb nos 5 anos anteriores. A relatora, senadora professora Dorinha Seabra, do União do Tocantins, destacou a importância de valorizar o trabalho dos docentes.
13: Esse é o nosso apelo para que, a partir do piso, as carreiras sejam reorganizadas nos diferentes municípios brasileiros e nossos estados.
12: Se aplicada por todos os entes federativos, a nova regra deve gerar um impacto de R$ 6,4 bilhões em 2026. As receitas do Fundeb, que financiam 70% dos salários dos professores, cresceram 120% em termos reais entre 2020 e 2026. O texto segue agora para a sanção presidencial.
11: E a proteção às mulheres vítimas de violência doméstica foi ampliada. O plenário aprovou uma proposta que dá mais tempo para que elas denunciem os agressores.
10: O projeto aprovado hoje aumenta de 6 meses para 1 ano o prazo para a apresentação de queixa ou representação criminal, reconhecendo as dificuldades enfrentadas por muitas vítimas para romper o ciclo da violência. O repórter Alexandre Campos tem os detalhes.
14: A senadora professora Dorinha Seabra, do União do Tocantins, que foi relatora da proposta na Comissão de Constituição e Justiça, lembrou que muitas vezes a vítima tem laços afetivos com o agressor. Por isso, o tempo maior para apresentar a queixa é necessário para que ela vença o medo e tome a iniciativa de buscar a ação do poder público.
15: Nós lutamos o tempo todo evitando situações que possam ser utilizadas como estratégias para tirar o direito da mulher poder ter a justiça instalada numa situação de violência.
14: Opinião semelhante tem a senadora Damares Alves, do Republicanos do Distrito Federal, relatora do projeto na Comissão de Direitos Humanos.
16: Essa mulher, quando está se sentindo mais segura, às vezes num novo emprego, numa nova casa, ela vai ter maturidade, equilíbrio para fazer a denúncia. Então, a gente precisa estender esse espaço, esse tempo, para que ela faça a denúncia da violência.
14: Nos casos de ação penal pública, quando o Ministério Público não oferecer a denúncia, a vítima também passa a ter o direito de queixa ou representação contra o autor do crime no prazo de 12 meses. O projeto segue para a sanção presidencial.
11: O senador Eduardo Girão, do Novo do Ceará, defendeu a regulamentação do ensino domiciliar na educação básica, o homeschooling. Ele criticou a condenação de um casal em São Paulo por abandono intelectual e afirmou que a falta de regras claras gera insegurança jurídica para as famílias.
10: Girão também argumentou que o ensino em casa pode ser necessário para crianças com autismo, depressão, transtornos de aprendizagem ou vítimas de bullying.
17: Defender o homeschooling não significa absolutamente atacar a escola tradicional. Significa reconhecer que nenhuma sociedade livre pode impor um único modelo educacional para todas as famílias e para todas as crianças.
11: Na mesma linha, o senador Hermes Klan, do PL de Santa Catarina, cobrou a votação do projeto que regulamenta o ensino domiciliar na educação básica. Segundo ele, a proposta garante segurança jurídica, fiscalização e transparência para o homeschooling, além de equilibrar a liberdade das famílias com o dever do Estado de garantir a educação.
10: clã também criticou a demora do Senado em analisar o texto aprovado pela Câmara em 2022.
18: Preservam o interesse público na qualidade pedagógica e na proteção contra abusos e no desenvolvimento integral da criança. O projeto chegou ao Senado Federal em 2022. Já deveria ter sido submetido à deliberação final desta Casa.
11: A Comissão de Assuntos Econômicos do Senado aprovou a convocação do presidente do Banco de Brasília, Nelson Antônio de Souza, para explicar as operações realizadas com o Banco Master. O depoimento deve ocorrer na próxima terça-feira. A decisão foi tomada após o presidente da CAI, senador Renan Calheiros, do MDB de Alagoas, afirmar que o dirigente do BRB condicionou a ida ao Senado à publicação do balanço financeiro. O depoimento deve ocorrer na próxima terça-feira. A decisão foi tomada após o presidente da CAI, senador Renan Calheiros, do MDB de Alagoas, afirmar que o dirigente do BRB condicionou a ida ao Senado à publicação do balanço financeiro do banco.
10: O pedido de convocação foi apresentado pela senadora Damares Alves, do Republicanos do Distrito Federal, que cobra esclarecimentos sobre as operações e os impactos financeiros envolvendo o Banco Master.
11: Hoje, a comissão também aprovou um projeto que obriga a Comissão de Valores Mobiliários a apresentar todo semestre um relatório sobre a sua atuação. O projeto ainda aguarda votação em turno suplementar. Durante a votação, o caso do Banco Master foi citado pelos senadores Jaime Bagatoli, do PL de Rondônia, e Damares Alves, do Republicanos do Distrito Federal.
19: Senadora Tereza Cristina, se nós tivéssemos uma CVM, ele estivesse fiscalizando, nós não tínhamos chegado nessa situação que o Banco Master chegou.
16: Somos o órgão fiscalizador e essa comissão é órgão fiscalizador. E a CVM não compartilhava informações com a gente. Eu tenho certeza que se nós tivéssemos, como CAI, nessa questão do Banco Master, sido acionados institucionalmente, nós teríamos feito alguma coisa.
10: Avançou no Senado o projeto que limita o bloqueio de recursos dos fundos de participação dos municípios e dos estados.
11: A proposta aprovada na Comissão de Desenvolvimento Regional busca a liberação desses recursos para setores essenciais, especialmente nas cidades pequenas. Repórter Patrícia Oliveira.
20: Para pagar dívidas previdenciárias, a União poderá reter no máximo 5% de cada parcela dos fundos de participação dos municípios e dos estados. A proposta do senador Rogério Carvalho, do PT de Sergipe, busca evitar que o bloqueio desses repasses federais afete principalmente cidades com até 50 mil habitantes e comprometam áreas como saúde, educação e infraestrutura. Segundo o relatório da senadora professora Dorinha Seabra, do União do Tocantins, para cerca de um quarto dos municípios brasileiros, essas retenções variam entre 5 bilhões e 7 bilhões de reais por ano.
21: Ao estabelecer o teto de 5%, a proposta alinha a regularização das dívidas previdenciárias com a capacidade financeira dos estados e municípios.
20: A proposta altera a Lei do Custeio da Seguridade Social e segue agora para a decisão final na Comissão de Assuntos Econômicos.
10: E os Centros Federais de Educação Tecnológica de Minas Gerais e do Rio de Janeiro podem se transformar em universidades tecnológicas federais.
11: É o que define uma proposta aprovada pela Comissão de Educação do Senado, que seguiu para análise do plenário. Repórter Rodrigo Rezende.
22: A mudança na estrutura acadêmica dos Cefetes Mineiro e Fluminense foi aprovada pela Comissão de Educação do Senado. O relator da proposta, senador Camilo Santana, do PT do Ceará, ressaltou que essas instituições sofreram transformações significativas nos últimos anos e, por isso, merecem a mudança.
23: Ao longo das últimas décadas, ambas ampliaram significativamente sua atuação na educação superior, na pós-graduação e na pesquisa aplicada, assumindo perfil acadêmico compatível com o modelo de universidades tecnológicas federais.
22: Conrado Rodrigues, vice-diretor-geral do Cefet de Minas Gerais, explicou como a mudança impacta a organização dos centros de ensino.
24: Ele faz com que os dois Cefetes deixem de fazer parte da matriz orçamentária da Secretaria de Educação Tecnológica, CETEC, passe a fazer parte da matriz orçamentária da Secretaria de Ensino Superior, a SESU, o que é uma matriz orçamentária mais compatível com o que as duas instituições são.
22: Além das sedes nas capitais de Minas e do Rio, os Cefetes possuem diversas unidades em cidades do interior, que seriam transformadas em campus das novas universidades. O projeto segue para análise do plenário do Senado.
10: O edição de Paula Groba e trabalhos técnicos de Eliseu Caires. O Jornal do Senado fica por aqui. Acompanhe agora as notícias da Câmara dos Deputados. Boa noite.
11: Boa noite e até amanhã.
7: Jornal Câmara dos Deputados. Proposta disponibiliza recursos para ações contra alagamento nas cidades.
2: Avança enquadramento da profissão de vigilante como atividade de risco.
7: Deputados opinam.

0: opinam sobre projeto que reduz a jornada de trabalho semanal.
1: Boa noite. Pastor Henrique Vieira, do pessoal do Rio de Janeiro, sustenta que interesses econômicos estariam atrasando o fim da escala 6x1. Segundo o deputado, a mobilização popular e o apoio do governo federal fortalecem o debate sobre redução da jornada sem corte salarial.
0: Pastor Henrique Vieira defende a aprovação da proposta, argumentando que a mudança é necessária para melhorar o cotidiano dos trabalhadores. O parlamentar menciona relatos de exaustão física e emocional, especialmente entre mulheres e mães solo.
1: Nilton Tato, do PT de São Paulo, critica a resistência de parte do Congresso ao fim da escala 6x1. O parlamentar acredita que a redução da carga horária sem diminuição salarial pode estimular a geração de empregos e movimentar a economia.
0: Para Nilton Tato, a Câmara pode dar um passo histórico na construção de uma legislação que traga mais qualidade de vida para os trabalhadores. Ele afirma que a alteração do regime laboral vai permitir mais tempo para descanso, convivência familiar, lazer e cuidados pessoais.
1: Luiz Lima, do Novo do Rio de Janeiro, manifesta preocupação com a proposta que acaba com a jornada de trabalho 6x1. Embora reconheça que o novo modelo possa trazer benefícios ao trabalhador, o deputado critica o impedimento legal para o exercício de atividades no sexto dia da semana.
0: Na visão de Luiz Lima, a medida interfere na liberdade individual e prejudica diretamente cerca de 10 milhões de trabalhadores comissionados como vendedores. O parlamentar defende que o Congresso preserve a possibilidade de complementação da renda familiar.
1: Tadeu Venere, do PT do Paraná, demonstrou sua surpresa com a postura de deputados que usam a tribuna para criticar o projeto que reduz a jornada de trabalho no país.
0: Na avaliação do parlamentar, mais do que meritória, a proposta é justa e vai trazer dignidade ao trabalhador, com tempo para o descanso, lazer e convívio familiar. Para Tadeu Venere, o regime de escravidão imposto por uma jornada exaustiva e mão de obra quase gratuita ficou no passado.
1: Patrus Ananias, do PT de Minas Gerais, também condena os críticos da redução da jornada de trabalho. O parlamentar afirmou que resistência à proposta demonstra o posicionamento daqueles que ainda estão presos ao passado e usam hoje os mesmos argumentos impostos à época da escravidão.
0: Patrus Ananias também parabenizou os empresários brasileiros comprometidos com o bem-estar do trabalhador. Segundo o parlamentar, 5 dias de trabalho e 2 de descanso vão promover o avanço para toda a sociedade brasileira, longe do coronelismo do passado.
1: Murilo Gouveia, do PSDB Fluminense, também defendeu a redução da jornada de trabalho no país. Na avaliação dele, é preciso garantir aos trabalhadores um equilíbrio entre as atividades laborais e a sua vida pessoal.
0: O parlamentar assegurou que a redução nos dias de trabalho vai criar um ambiente mais produtivo e digno ao trabalhador. Hoje, na visão de Murilo Gouveia, os dias exigidos são penosos aos trabalhadores, restringindo momentos de descanso e de cuidado da própria saúde.
1: Helder Salomão, do PT do Espírito Santo, aponta que o relatório da Comissão Especial da PEC do fim da escala 6x1 prevê uma transição da jornada semanal, com redução para 40 horas após 12 meses de vigência da lei. Ele lamenta pedido de vista que adiou a votação da matéria.
0: Helder Salomão defende a aprovação da proposta como forma de garantir 2 dias de descanso aos trabalhadores brasileiros. Ele argumenta que jornadas excessivas aumentam o risco de adoecimento, reduzem a produtividade e prejudicam a convivência familiar.
1: Sérgio Turra, do PP do Rio Grande do Sul, critica o fim da escala 6x1 sem período de transição. O congressista avalia que a mudança, sem uma fase de adequação mais longa, pode prejudicar trabalhadores de menor renda e elevar custos para setores mais vulneráveis da economia.
0: Sérgio Turra pede que o Congresso discuta por mais tempo a redução da jornada semanal, levando em conta as diferenças entre grandes empresas e pequenos negócios. Ele avalia que medidas adotadas sem cautela podem ampliar a informalidade em vez de garantir empregos protegidos.
1: E o relatório sobre a jornada de trabalho pode ser votado ainda esta semana na comissão especial que analisa o tema. O relator propõe o fim da escala 6x1 com 40 horas semanais e transição de 14 meses.
0: O repórter Murilo Souza tem mais informações sobre o texto.
2: O relator da Comissão Especial da Câmara dos Deputados sobre o fim da escala 6x1, deputado Léo Prates, do Republicanos da Bahia, apresentou nesta segunda-feira seu parecer recomendando a redução da jornada de trabalho no país para 40 horas semanais, sem redução salarial e com 2 dias de descanso por semana. Um deles, preferencialmente aos domingos. A medida está prevista em uma proposta de emenda à Constituição, que deverá ser votada pelo colegiado na próxima quarta-feira e, em seguida, pelo plenário da Câmara. antes de seguir para o Senado. Um pedido de vista adiou a votação da PEC na comissão especial nesta segunda-feira. Pela proposta, 60 dias após a promulgação da nova emenda constitucional, o limite da jornada de trabalho cai para 42 horas semanais, já com repouso remunerado de 2 dias por semana. 12 meses após essa etapa, o limite será fixado definitivamente em 40 horas semanais. O texto é a versão do relator para 2 propostas de emenda à Constituição que previam a redução de jornada de trabalho no país para 36 horas semanais. No parecer, Prates argumenta que a transição para 36 horas semanais deve ser gradual e apoiada por políticas públicas, negociação coletiva e incentivo à produtividade.
3: Com a implementação progressiva, estamos permitindo que as empresas e setores planejem os investimentos em tecnologia e na reorganização operacional, em vez de recorrerem imediatamente a eventuais cortes de empregos ou repasse dos custos aos consumidores.
2: A proposta de emenda à Constituição mantém a possibilidade de compensação de horários e de redução de jornada por acordo coletivo, inclusive para regimes diferenciados, como trabalhadores com escalas específicas ou de setores essenciais ou de atividade contínua, de áreas como saúde, segurança, transporte e limpeza urbana. Para pequenos negócios, como MEIs, microempresas e empresas de pequeno porte, a proposta prevê regras específicas para reduzir os impactos da mudança, desde que os empregos sejam preservados. Já profissionais com alta qualificação e salário elevado poderão ter mais flexibilidade na jornada. E nos contratos públicos e terceirizados, a redução só valerá após aditivo contratual. Da Rádio Câmara de Brasília, Murilo Souza.
4: Economia.
1: Tony de Paula, do PSD do Rio de Janeiro, elogia o programa Gás do Povo, iniciativa do governo federal que atende milhões de famílias no país. No entanto, ele alerta para a exigência de que os vasilhames de gás sejam recarregados apenas em fornecedores parceiros das distribuidoras.
0: Para o Tony de Paula, essa prática configura um monopólio de poucas empresas e encarece o custo para a população que fica refém das marcas. O parlamentar pede ao governo que reveja as regras atuais e abra o mercado para a livre concorrência.
4: Habitação.
1: Charles Fernandes, do PSD da Bahia, solicitou ao governo federal a construção de 150 moradias do programa Minha Casa Minha Vida no distrito de Mutans, em Guanambi. Ele explica que a iniciativa busca atender famílias em situação de vulnerabilidade habitacional.
0: Charles Fernandes defende políticas habitacionais como forma de reduzir o déficit de moradia no país. Na visão do deputado, a casa própria representa dignidade, segurança e melhores condições de vida para as famílias.
4: Trabalho.
1: O projeto estabelece como atividade perigosa a profissão de vigilante, o que pode trazer benefícios para a categoria em termos de políticas públicas. A reportagem é de Júlia Lopes.
5: A Comissão de Trabalho aprovou o projeto de lei que reconhece a profissão de vigilante como atividade de risco. A proposta, de autoria do deputado delegado Marcelo Freitas, do União Mineiro, altera o Estatuto da Segurança Privada e estabelece a atividade como perigosa devido à alta exposição ao risco de quem a exerce, independente da utilização ou não de arma de fogo. A norma regulamentadora 16 da Consolidação das Leis de Trabalho, a CLT, define como atividades perigosas aquelas que expõem o trabalhador a condições que podem comprometer sua segurança, saúde física ou mental durante o exercício da função. Essas atividades são classificadas de acordo com o nível e o tipo de risco a que o profissional está sujeito. Atualmente, as ocupações consideradas de risco pela legislação incluem a construção civil, a mineração, a segurança pública, o transporte rodoviário e a indústria elétrica. Para o relator do projeto, deputado Capitão Alden, do PL da Bahia, o reconhecimento da atividade do vigilante como de alto risco não apenas valoriza o profissional, como também pode contribuir para a formulação de políticas públicas que garantem melhores condições de trabalho à categoria.
6: Grande parte dos profissionais não recebem auxílios ou indenizações em caso de invalidez ou morte. Isso, muitas vezes, é uma concessão de uma ou outra empresa. Mas isso, não estando previsto em lei, faz com que esse profissional fique à mercê dessas empresas. Então, isso é um ganho importante.
5: O texto também destaca que o vigilante é muitas vezes o único elo entre a criminalidade e a sociedade, principalmente em locais onde a presença policial é limitada. Além dos riscos físicos, a pressão constante de atuar em situações de perigo pode resultar em estresse e outros problemas de saúde mental. O projeto segue agora para análise

0: na Comissão de Segurança Pública e Combate ao Crime Organizado. Da Rádio Câmara de Brasília, Júlia Lopes.
1: Segurança Pública. Aloysio Mendes, do Republicanos do Maranhão, afirmou que o Senado é omisso ao não votar a PEC da Segurança Pública, mesmo diante do avanço do crime organizado no país.
2: Segundo Aloysio Mendes, a imprensa cobrou a aprovação das mudanças. A Câmara fez sua parte ao aprovar a matéria, mas os senadores não avançaram na votação da proposta, a exemplo do que ocorreu com a matéria para diminuir a idade penal.
1: Coronel Ulisses, do União, presta homenagem aos 110 anos da Polícia Militar do Acre. O parlamentar exalta o trabalho dos policiais na proteção da população, especialmente em comunidades isoladas e regiões de fronteira.
2: Ex-comandante-geral da PM acreana, Coronel Ulisses defende a valorização dos profissionais da segurança pública. Ele também sugere melhorias na estrutura, mais treinamento e a aquisição de equipamentos mais modernos.
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1: Comissões. Comissão aprova projeto que cria novo modelo para a incorporação de tecnologias no Sistema Único de Saúde. A repórter Daniela Lessa nos conta como funciona a proposta.
4: A Comissão de Saúde da Câmara dos Deputados aprovou o projeto que cria um novo modelo para a incorporação de tecnologias no Sistema Único de Saúde, o SUS. A proposta institui os chamados acordos de compartilhamento de risco, mecanismo que permite ao poder público adquirir medicamentos, equipamentos e outros tratamentos novos, condicionando o pagamento aos resultados que eles apresentarem na prática. O projeto que altera a Lei Orgânica da Saúde é de autoria do deputado Eduardo da Fonte, do PP de Pernambuco. O relator na Comissão de Saúde, deputado Rafael Simões, do União de Minas Gerais, apresentou um texto alternativo que ampliou o alcance dos acordos. Segundo ele, o modelo permite acelerar o acesso da população a tratamentos inovadores, ao mesmo tempo em que protege o orçamento público.
5: Para que as pessoas hoje possam acessar uma nova tecnologia, há necessidade que isso passe pela aprovação do Ministério da Saúde. E esse é um processo longo. Então, no compartilhamento de risco, nós vamos ter condições de adquirir esses materiais, principalmente os remédios, e avaliar se de fato esse remédio fez o efeito que era prometido. Se ele não fez o efeito, não tem o pagamento. Então, isso possibilita que o Ministério tenha aí uma capacidade, inclusive financeira, maior do que acontece hoje, onde nós temos a judicialização muito grande na saúde.
4: O acordo de compartilhamento de risco funciona assim. O governo passa a ter a possibilidade de comprar medicamentos ou equipamentos inovadores e acompanhar, ao longo do tempo, se eles realmente entregam os resultados prometidos. Se o tratamento não funcionar como esperado, o pagamento pode ser reduzido ou até não acontecer. Segundo o relator Rafael Simões, o modelo ajuda a enfrentar um problema recorrente na saúde pública, que é o alto custo de tecnologias novas, muitas vezes incorporadas por meio de decisões judiciais, sem comprovação suficiente de eficácia. O projeto, que cria um novo modelo para incorporação de tecnologias no SUS, agora será analisado pela Comissão de Constituição e Justiça e de Cidadania. Da Rádio Câmara de Brasília, Daniele Lessa.
1: Saúde.
2: Soraya Santos, do PL do Rio de Janeiro, critica uma cartilha do SUS voltada para gestantes, questionando a substituição da palavra mãe pela expressão pessoas que gestam. Ela diz que o material desconsidera a experiência da maternidade e o papel das mulheres durante a gestação.
1: Soraya Santos também condena outros conteúdos da cartilha relacionados à interrupção da gravidez. A parlamentar acredita que o foco do material deveria estar na orientação sobre pré-natal, parto, puerpério e cuidados com a saúde materna e do bebê.
2: Lucas Redecker, do PSD, comemora o convênio do governo do Rio Grande do Sul com instituições de saúde para realizar mais testes do pezinho no estado. Ele afirma que a medida amplia o diagnóstico de atrofia muscular espinhal e de imunodeficiências primárias em recém-nascidos.
1: Lucas Redecker ressalta que a detecção precoce dessas doenças permite iniciar o tratamento dentro do prazo previsto pelo SUS. Ele pede que o governo federal estabeleça prazos para que todos os estados implementem 5 fases do teste do pezinho.
2: Rodrigo Hollenberg, do PSB do Distrito Federal, comemora a inclusão na pauta de votações de projeto que prevê direitos para pessoas com diabetes mellitus tipo 1. O parlamentar assinala que a proposta garante acesso a medicamentos e demais insumos necessários ao tratamento.
1: Rodrigo Hollenberg explica que a proposta também prevê pausas na escola, no trabalho e em provas de concurso para que a pessoa possa monitorar a glicemia. Ele acrescenta que o acesso a apoios financeiros dependerá de avaliação biopsicossocial, conforme regras da legislação. 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
6: Meio Ambiente.
2: A prevenção a enchentes pode ganhar mais recursos a partir de proposta que está sendo examinada na Câmara. Acompanhe a reportagem de Maria Neves.
7: A Comissão de Meio Ambiente e Desenvolvimento Sustentável da Câmara dos Deputados aprovou o projeto que destina recursos do Fundo Nacional sobre Mudanças do Clima a ações para conter alagamentos e inundações nas cidades brasileiras. O texto original da deputada Dandara, do PT de Minas Gerais, determinava que o poder público deveria financiar a criação das chamadas cidades esponjas, que adotam medidas como pavimentação permeável e reflorestamento para absorver a água das chuvas. A deputada Leda Borges, do PSDB de Goiás, no entanto, modificou a redação para prever apenas a destinação de verbas para o enfrentamento a inundações e alagamentos em ambientes urbanos. De acordo com a parlamentar, a lei que criou o Fundo sobre Mudança do Clima atribui apenas ao Poder Executivo Federal a competência para decidir sobre a utilização dos recursos. Leda Borges argumenta que a proposta é importante devido aos desastres provocados pelas mudanças climáticas.
8: Nos últimos anos, inundações e alagamentos passaram a ocorrer de forma recorrente em diversos municípios brasileiros. Tais eventos resultam não apenas em expressivos prejuízos econômicos, como também comprometem a infraestrutura urbana, a mobilidade, a saúde pública e, lamentavelmente, provocam perdas humanas, sobretudo em regiões mais vulneráveis.
7: Ao apresentar o projeto, a deputada Dandara explicou que o conceito de cidade esponja foi criado pelo arquiteto e urbanista chinês Kunjian Yu. Segundo relatou, o chinês se inspirou nas práticas tradicionais de populações asiáticas para conviver com as chuvas torrenciais do período das monções. A ideia é criar condições para que parte da água das chuvas seja reabsorvida o mais rapidamente possível pelo solo, de modo a evitar alagamentos e enchentes. O projeto que destina recursos do Fundo Nacional sobre Mudança do Clima para combater enchentes e alagamentos em ambientes urbanos ainda será analisado pelas comissões de Finanças e Tributação e de Constituição e Justiça. Da Rádio Câmara de Brasília, Maria Neves.
1: Homenagem. Gilson Daniel do Podemos registra a realização da Festa do Divino Espírito Santo em Viana, no Espírito Santo. O deputado destaca a celebração de missa na matriz da cidade e convida a população para participar da programação elaborada pela Prefeitura.
2: Termina agora o Jornal Câmara dos Deputados com trabalhos técnicos de Everson Urani e apresentação de José Carlos Andrade e Márcio Aquilissardi. Uma boa noite para você.
1: Ótima noite. A Voz do Brasil volta amanhã. 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Boa noite.

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0: 10:24.
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3: 10:27.

0: 10h43.
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0: 11.4.
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0: 11:24.
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0: 11:26.

0: 11:40.
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0: Meia-noite 1.
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2: 6:03.

0: 18:20.
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0: 18:22.

0: Meia-noite e 32.
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0: 18:39.
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0: Meia-noite e 40.
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0: 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Meia-noite e 41.
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0: uma hora.
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1: 1 e 3.
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0: 1h20.
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0: Uma e 21.

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1: 1:28.

0: 1:42.
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2: 1:43.

2 e 2. 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

0: Delícia!
1: Duas e 23.
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1: 2h24.

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0: 2:41.
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1: 2:48.

0: 3 e 3.
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0: barulho, gente, seu Jorge na área.
1: Mais 6:21.
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1: 3:23.

0: eu acho que você tem que mandar aquela mensagem. Mas manda o que está no seu coração.
1: Porque se fosse eu falaria mais ou menos assim.
2: Ei, boa noite. Antes de te bloquear, eu só vim te dizer que a partir de hoje pode tocar o terror, fazer o que quiser fazer. A boca é sua, curte sua farra. 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Não, apaga.

0: эту тему.
1: Бригада!
2: Três e 42.
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0: Aê! Valeu, Jorge.
1: Valeu, cara.
0: Agora foi,
1: papai. O que você fez com a Dona Maria pela
0: tarde? Deixa eu namorar sua filha, Dona Maria. Fala comigo!
1: Jorge Thiago Braz.

0: 4 horas.
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0: 4:23.
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0: 4:24.

0: 4:41.
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0: Mais 4:42.
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2: 4:49.

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1: Cinco e um. 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
1: 5:21.
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1: 5:35.
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1: 5:40.
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1: 5:40.
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1: 5:51.
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3: Hoje.

Iniciamos mais um dia com a graça de Deus, com a proteção da Virgem Maria, nossa mãe, e sob a luz e o amparo do Espírito Santo. Coloquemos todas as nossas alegrias, preocupações, coloquemos no coração do nosso Deus mais esse dia que Ele nos dá para a nossa vida, para a nossa existência, para que nós sejamos seus filhos e filhas muito amados. Com muita confiança, vamos rezar. Senhor, no silêncio deste dia que amanhece, venho pedir-te a paz, a sabedoria, a força. Quero olhar hoje o mundo com os olhos cheios de amor, ser paciente, compreensivo, manso e prudente. Ver além das aparências teus filhos como tu mesmo os vês, e assim não ver senão o bem em cada um. Fecha meus ouvidos a toda calúnia, guarda minha língua de toda maldade, que só de bênçãos se encha meu espírito. Que eu seja tão bondoso e alegre, que todos quantos se achegarem a mim, sintam a tua presença. Reveste-me de tua beleza, Senhor, e que no decurso deste dia eu te revele a todos. Ave Maria, cheia de graça, o Senhor é convosco. Bendita sois vós entre as mulheres, bendito é o fruto do vosso ventre, Jesus. Santa Maria, Mãe de Deus, rogai por nós, pecadores, agora e na hora da nossa morte. Amém. Cheios de amor e confiança, rezemos. Pai nosso que estais nos céus, santificado seja o vosso nome. Venha a nós o vosso reino, seja feita a vossa vontade, assim na terra como no céu. O pão nosso de cada dia nos dai hoje. Perdoai-nos as nossas ofensas, assim como nós perdoamos a quem nos tem ofendido. E não nos deixeis cair em tentação, mas livrai-nos do mal. Amém. Que o Senhor nos abençoe e nos proteja neste dia contra todo o mal. Em nome do Pai e do Filho

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1: 6:22.
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1: 6:25.

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2: 6h35.
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1: 6h41.
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1: 6:44.
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1: 7:06. 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

Rádio Mais, bom dia! Bom dia pra você nessa quarta-feira, quarta-feira nublada. Olha só, em 7h15, seja bem-vindo essa manhã gostosa na Rádio Mais. Tem alusão pra você, tem modão sertanejo, rapaz, tem Bruno Marrone, tem Guilherme Santiago, tem Chitas e Chororó, Giovanni, Leonardo, Vixe Maria, pode pedir o som modão. O modão é na Mais. Olha, 7h15, hoje dia 26 de maio. Ah, rapaz, dia 27, Vini, que 26 nada. Dia 27, quarta-feira. Ô, maravilha. Fala pra você da previsão, rapaz, a temperatura agora é 20 graus em Itanhaém, nublado. E São Paulo, Vini, capital, 17 graus em capital São Paulo, rapaz. Aqui tá mais quentinho que em São Paulo. Agora, nessa manhã gostosa, tem sucesso. Você pode mandar aula? Pode, com certeza, fica à vontade. Tá no zap da Mais, 3427-2325, anota o zap. 3427-2325, bom dia. Bom dia pra você, amigo ouvinte, tá ligadinho na Rádio Mais? Bora então, hein? Bora começar muito bem essa manhã. Essa manhã maravilhosa, com sucesso, com os

0: Fabiano, não era eu, passando o Michel Mateus, 5 regras. Um pouquinho antes, Simone Mendes, ai Simone, em cima área, Fat Play, 7h29, bom dia!
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Boa sorte, viu?

demais! É Sete Camargo Luciano, pare! Passou por aqui Bebaça com Marina Mendonça, Maiara Maraíza. Um pouquinho antes, menino Nayara Azevedo. Avisa que eu cheguei. Bom

0: rádio mais bom dia, 8 e 1, Victor e Léo, tem que ser você, passando também no Ocetan, né? Um beijo! 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
2: Acho mais, bom dia, Humberto e Ronaldo, Jorge Matheus, Romance 8 e 7, bom dia!

0: Rádio Mais, bom dia pra você. Agora são 8 horas 13 minutos. Curtindo sucesso na Mais, curtindo modão, sertanejo. Manda o modão aqui no zap da Mais 34272325. Hoje, quarta-feira, quarta, o milka da semana. Temperatura vindo e passa pra mim. Tá esquentando, né? Graças a Deus. 22 graus em Itanhaém, tá esquentando. Tá ótimo pra começar a trabalhar, hein? Rapaz, que delícia. Tá tomando cafezinho da manhã? Já tá, olha, tá disposto. Já tomou café da manhã, já tá indo trabalhar, já está trabalhando. Olha, bom trabalho pra você e muito obrigado pela companhia na Mais FM. Em São Paulo, vem, eu tô indo pra São Paulo, quero saber a temperatura. 18 graus em São Paulo, rapaz, tá nublado lá também. E aqui, tomara que vai melhor e bastante também, né? Tanto aqui como em São Paulo também, o pessoal trabalhar firme e forte nessa quarta-feira linda. Manda alô, Vini, manda alô pra quê? Ô, Jorjão, ouvinte raiz aqui da Rádio Mais. Alô, meu amigão, bom dia! Fala, Jorjão!
1: Bom dia, Vini da Virgínia!
0: Vini da Virgínia, rapaz! O que tá alto aqui? Tá aumentando? Calma aí, para!
1: Bom dia, Vini da Virgínia!
0: Ave Maria, deixa a Virgínia pra lá, deixa ela!
1: Manda um alô aí pro Nel!
0: Alô, Nel! Tércio!
1: Meu pai, Jorge!
0: Alô, Jorjão!
1: E papai, Eduardo Costa, me apaixonei! E mais, é sempre mais.
0: É sempre mais. Olha o Jorgeão, o pessoal do Tupi, aquele abraço. Na sequência tá chegando, hein? Eduardo Costa, me apaixonei. Valeu, Jorge. Alô, Wagner, bom dia. Olha, bom dia. Peço ao nosso Senhor Jesus Cristo que te conceda um dia repleto de paz, amor e bênçãos. E que Ele te ilumine, guarde e proteja constantemente. Amém, meu amigão. Tamo junto. Valeu, Wagner. Ali do Morama, trabalhando e curtindo a Rádio Mais. Bom dia, Vini. Uma quarta-feira abençoada pra você, meu amigo. Toca a Teodoro Sampaio. Tá na Mais, tá bom demais. Ô, meu amigo, eu vou procurar, viu? Um sucesso bem legal pra você do Teodoro Sampaio. Tem aí, produção? Opa, então manda ver. Ah, legal, hein? Quando a Castela, música linda, se a casa cair, essa música é joia, hein? Aquele abraço, meu amigo, tamo junto, alô Wellington. Aquele abraço, pessoal da Auto Center SS, mandou um bom dia aqui. Ô, meu amigo Wellington, famoso gordão, alô todo o pessoal da SS Auto Center. Aquele abraço, bom trabalho no Cibratel, tamo junto, hein? E vamos que vamos, 8h15, na sequência, Eduardo Costa, me apaixonei. Bom dia!
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0: Rádio Massa na Castela, até Dário Sampaio, se a casa cair, bom dia!
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3: Rádio Mais, bom dia, agora são 8h27. Agora com o Leonardo, usuário bebê.

bom dia pra você que está na sintonia da Mais. Meu muito obrigado pelo carinho. Tá mandando um alusão, Vini. Agora são 8 horas 33 minutos. Tá chegando mais sucesso pra você. Tá chegando aquele alusão especial na Mais FM. Deixa eu mandar aquele beijo, deixa eu mandar aquele abraço. Falando de coisa boa, hein? Rapaz, olha só. 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E mais refrigerante. Show de bola. 8 horas 34 minutos. Deixa eu mandar uma alusão especial. Alô, meu amigo Fidelis, grande Fidelis, já tem o seu alô, hein, Fidelis, seu áudio aqui na Mais. Aquele abraço, meu amigão, tamo junto. Vamos que vamos, lá do Jardim Coronel, sempre na sintonia da Mais. Alô, Fidelis, bom dia. Bom dia, bora mais um dia maravilhoso. Ô, minha linda, bora. Alô, alô, Suzana, ali do Suarão. Sempre curtindo a Rádio Mais, um beijo, minha linda, deixa eu ver isso aí, viu? Um beijão, Suzana. Mais um alusão. Oi, Isa, bom dia. Que hoje seja leve, simples e com muitos motivos para sorrir e ser muito feliz. Bom trabalho, um abraço. Um grande abraço, minha linda. Beijo, Isa. Ali do Guarulhos. Que linda mensagem, minha linda. Que hoje seja um dia leve, né? Tomara. Tomara, Deus, seja um dia bem leve, bem simples, que a gente tenha muitos motivos para sorrir, com certeza, minha linda. Um beijo, Isa. Aquele abração. Olha, 8 horas 35 minutos. Na sequência, vem chegando o modão para você com o Diego e Arnaldo. Diego e Arnaldo, relógio parado. Vini, a temperatura, faça para mim mais uma vez. Temperatura agora em Itanhaém, 22 graus, nublado. Em São Paulo, capital, continua 19 graus e nublado também. Bom dia!

0: Rádio Mais Bom Dia, Zé Neto Cristiano, Mulher Maravilha. 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
3: 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Bom dia, agora 8h47 na sequência. Fernando Sorocaba, delegada. Bom dia.

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0: Bom dia, curtiu Gustavo Lima, Zé da Recaída. Faltando 6 minutinhos para as 9 da manhã. Uma excelente quarta-feira, amanhã dá mais. Deixa eu mandar um alô especial para você que tá na sintonia. Ô, meu amigão Neo, alô Neo, olha do Oasis. Bom dia, meu amigo Vini, tudo bem? Tem um dia abençoado por nós, por Deus, a todos nós. Manda um alô ao irmão seu Pio, papai Jorge, todos os ouvintes. E agradecer a vocês, ainda mais. Ganhei um dogão ontem, aí levei minha neta linda lá. Opa, olha a felicidade dela, rapaz. Olha, essa imagem não tem preço, né? Ó? Não tem preço ver a alegria de uma criança. Oh, coisa linda. Deus abençoe. Deus abençoe sempre vocês, meu amigão Neo. Rapaz, o dogão é uma delícia. É gostoso demais. Aquele abraço. Valeu, Neo. Tamo junto. Um alusão pro Fábio. Alô, Fábio, bom dia.
1: Bom dia, bom dia, bom dia, bom dia, Vini!
0: Bom dia, meu amigão!
1: Dá mais uma excelente quarta, né? Que papai do céu continue nos abençoar, continue a nos iluminar sempre, né? Com muita saúde e muita prosperidade. Vini, quero mandar um abraço hoje pra Nega Harley,
0: Alô!
1: Seu Chico!
0: Ô, seu Chico!
1: Pra mim também, pra todos os nossos amigos aí, ouvinte, né? A galera do Emanjá, cara gorda. O nosso amigo que daqui a pouco deve estar chegando aí, André.
0: Tá chegando com a tubainha, né?
1: Tá na mais. Tá bom demais.
0: Tá bom demais, meu amigão.
1: Gostando por aqui, Vinê. Que hoje é dia de faxina no barraco.
0: Eita.
1: Tem que seguir, beleza? Bom dia, bom dia. Let's go.
0: Let's go, meu amigão Fábio. Aquele abraço. Vamos juntos, sempre. Hoje é dia da faxina. E você tá melhor, meu amigão? Olha, rapaz, o Fábio tava com as dores, hein, Fábio? Rapaz, o ciático, macho, o ciático acaba com a pessoa. Rapaz, tá melhor, meu amigão? Saúde pra você sempre. Pra você, pro seu Chico. Alô, seu Chico. Aquele abraço, meus amigos do América. Sempre na sintonia da mais. Manda mais alôzão vindo pro Jorge. Alô, meu parceiro, o Jorge Antônio. Tá ligado ali do bairro da CESP. Valeu, Jorgão. Ah, meu amigão, tá ligado na rádio mais o Bira Rodrigues. Alô, Bira. Aquele abraço, Bira. Tá ali no bairro do Guapuré, mandando um alôzão. Também a Fátima do centro. Oi, Fátima, tudo bem, minha linda? Tudo beleza por aí? Ótima quarta-feira pra você também, minha amiga. Um beijo. Também o Netinho. Alô, Netinho. Alô, Netinho, ali do bairro do Corumbá. Boa tarde. Bom dia, né, Vini? Bom dia, meu amigão. Tamo junto e misturado. Aquele abraço também pra Grace. A Grace L do Carmo, mandando um alôzão ali. No bairro do Sabaúna. Oi, Grace. Um beijo, minha linda. Deus te abençoe sempre. Ora, faltando 3 minutinhos para as 9 da manhã. Deixa eu tocar um modão bem bonito para você na sequência da mais. Tá chegando. Essa música é boa, hein? Essa música é top demais. Sucesso com o Bruno Marrone. Upa, mana. Então, mana, produção. Mano, sucesso da mais. Bom dia.

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0: Oi, bom dia! Tudo bem com você por aí? Tudo certo? 9 horas e 15 minutos em todo o litoral. Tô chegando, prazer imenso, André Luiz, o seu amigão de todo dia na Mais FM.
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0: Aê, meu povo!
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0: Bom dia pra você, hoje é dia 27 de maio de 2026. Olha, finalzinho do mês já, né? Finalzinho do mês, meio de semana. Para você ter uma quarta-feira maravilhosa e muita paz, muita saúde, muita prosperidade também. Olha, importante você ser feliz, viu? Porque o momento é agora, é hoje, viu? Amanhã, viu? Fica no futuro. O ontem já passou. E aí, você tem que viver o hoje, o agora, tá bom, gente? Combinado? A partir de agora, te faço companhia. Feliz da vida, porque hoje você vai participar com a gente através do nosso WhatsApp, que é o 3427-2325. Bora acordar, meu povo!
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0: Vamos acordando, né? Já vem animado pra rádio logo cedo, viu? É, já tomando aquela tubaína maravilhosa, aquele cafezinho da manhã. Enche o caneco aí, ó. Já começa, viu? Ficar feliz da vida, porque hoje é dia 27. Hoje se comemora o quê? Deixa eu ver aqui, ó. Ah, hoje é dia do engenheiro de cursos, de custos, aliás, né? Dia mundial da lontra também. É, o Vini vai comemorar hoje, dia da lontra. Quem mais aqui? Dia do desafio hoje. Olha, se eu vou fazer o desafio hoje, tem que... Lembra disso que a gente fazia na escola? Dia do desafio, lembra? Era legal, viu? Cada um fazia uma

Combinado? Olha, 9 horas e 18 minutos, tem prêmios pra você hoje na Mais FM nessa quarta-feira maravilhosa. Ô, meu povo, vai mandando mensagem aí no 3427-2325. Começando muito bem hoje a sua quarta-feira maravilhosa com esse grupo sensacional que eu gosto demais, com o grupo, é o Menos é Mais, na programação da 87.5.

0: Rural. É. Voltamos já.
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0: Para mais, tá bom demais, bom dia.
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0: Olha, falar pra você que a Polícia Civil de Piraju, São Paulo, prendeu na manhã desta terça-feira um homem suspeito de praticar fraudes bancárias. A prisão ocorreu, sabe aonde? Aqui em Itanhaém, isso mesmo, viu? O cara é de Piraju, São Paulo, e foi preso aqui em Itanhaém. De acordo com a corporação, durante a operação do combate a fraudes bancárias, também foram cumpridos mandatos, né? Mais dois de apreensão em Indaiatuba e Guarulhos, né? A polícia segue em busca de outro suspeito também envolvimento do esquema criminoso. Você sabe que essas fraudes bancárias aí prejudicam muita gente, viu? Olha, você sabe que esses caras aí estavam fingindo de trabalhar nos próprios bancos, viu? Principalmente lá em Piraju, São Paulo. Eles abordavam as vítimas, falavam: olha, eu sou aqui funcionário do banco, tudo bem? Aí o cara fazia o quê? Passava todo o cartão para esses caras. Os caras tiravam fotos e saíam por aí já comprando e gastando o dinheiro desse povo. Olha, como que pode, né, gente? O cara dentro de um banco, de uma agência, se passando por funcionário, né? Toma muito cuidado, até nisso você não pode mais confiar, não é possível. Não é possível, os caras estão fraudando até crachá de banco, pô. Como que pode? Aí esse cara foi preso aqui em Itanhaém, agora apodreça na cadeia, né? A operação foi conduzida pela Polícia Civil de Piraju e contou com o apoio das delegacias de investigações gerais. A DIG aqui, que faz um excelente trabalho aqui em Itanhaém, e a DIG também de Avaré, São Paulo. Olha aí, parabéns, viu? A Polícia aí, Civil, sempre trabalhando aí para ajudar a população, né? Desvendando, né? Desvendando quem são esses criminosos, que é uma investigação profunda, né? Parabéns aí. Toma muito cuidado, viu? Para quem você vai encontrar aí em seu dia a dia, entregar cartão de banco, né? Passar senha. É complicado, gente. Toma cuidado, viu? Muito cuidado mesmo. Principalmente com aquelas maquininhas. Você não conhece a pessoa passa a maquininha aqui, ó, tá aqui, ó, a maquineta, passa lá o seu cartão, ele chupa, né, todos os dados aí do seu cartão, e aí o bicho pega, viu? Depois pra resolver, é uma pendência, é uma coisa de louco. Ó, 9 horas e 29 minutos, vai mandando mensagem aí no 3427-2325 da manhã da Mais, tá chegando mais sucesso pra você, na programação da Mais, é os Sinais com um Sorriso Maroto, bom dia.

0: 27-23-25.
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1: Aí o sucesso com o Thiaguinho.
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1: Olha, vai mandando mensagem no 3427-2325. Tem informação, tem participação do ouvinte, viu? Tem muita coisa bacana. Olha, fala pra você que tem um caso lá em Guape, né? De uma mulher que acabou falecendo após cirurgia plástica, viu? Ela acabou deixando um recém-nascido, né? Que coisa, viu, gente? Olha, Juliana Silva Xavier, de 39 anos, fez uma cirurgia plástica que envolvia procedimentos no abdômen, viu? Nos seios e nos glúteos também. O caso está sendo investigado pela Polícia Civil, viu? Segundo informações aqui, ó, ela trabalhava numa loja de departamento há cerca de 10 anos. Estava sendo, né, com muita realização de ser mãe, né, pela primeira vez aí, ó. Aí eu falo pra você, o viúvo dela agora, o Luiz Antônio Castro de Barros, contou que o filho, né, de 5 meses, é o maior legado que a esposa deixou, gente. Ela foi fazer esse procedimento estético e acabou falecendo. Aí a Polícia Civil tá investigando essa morte aí como suspeita, né? Através desses procedimentos, ela precisou ser transferida para o Hospital Alvorada de Moema, né? Onde teve a morte constatada. Agora a família tem essa perca muito grande, né, gente? Que coisa. Toma muito cuidado. Você que vai fazer aí, ó, qualquer tipo de operação, né? É muito complicado mesmo. Vai saber se o organismo vai aguentar, se não vai, né? Aí faz em clínica, que às vezes não conhece. É difícil, viu? Não é fácil, não. Olha, a polícia vai investigar o caso para tentar entender, né, o que aconteceu e também, talvez aí, pegar o médico responsável para poder, né, esclarecer o caso. E se for realmente visto, né, que esse procedimento foi errado, aí sim ele vai pagar o preço de ficar preso, né? Mas não só isso, né, gente? Olha que coisa. Será que foi erro médico? É difícil, viu, de falar, né? Tem que a polícia investigar agora. Agora 9 horas e 38 minutos, olha, vai mandando mensagem, deixa eu ver quem tá com a gente aqui rapidinho, mandando mensagem na manhã da Mais, deixa eu ver. Alô, bom dia. Ô, Margarete, bom dia, um beijão pra você, obrigado. Obrigado pela participação, já de conta aqui, viu? Tá bom, combinado? Deixa eu ver, que já tem informação bacana aqui hoje. Ô, minha amiga Fran, bom dia pra Fran também, obrigado pelo carinho. A Marisa, do Magalhães. Ô, Marisa, bom dia pra você também, obrigado. Já tá tomando café da manhã, menina? É, aquele cafezinho, hein? Café com leite. Pãozinho na chapa. Ei, coisa boa. Não tem coisa melhor não, viu, gente? Acordando aí, feliz da vida. Ah, quem mais aqui? Ô, Fran, bom dia pra Fran também. Obrigado.
3: Tudo bom? Aqui é a Fran Tibetão.
1: Ô, Fran, bom dia.
3: Bom dia, Terluí. Tudo bom com você? A Fran Tibetão.
1: Tudo bem?
3: Tudo mesmo com o Vitor Hugo, Juliana, Alícia, Daniel, todos ouvintes da
1: rádio.
3: Mais que essa rádio é mais. Vocês vão ficar com raiva de Deus de ter que ficar ligando.
1: É, mas manda mensagem, é todo dia aqui, não tem problema não, viu? A gente tá aqui pra receber. Quando você manda mensagem pra rádio, é muito bom, porque isso nos aproxima, me deixa muito feliz, né? Eu preciso saber quem tá me ouvindo aí. Eu gosto de receber várias mensagens aqui, ó, de centenas e centenas de mensagens. Manda pra mim aí, manda! 3427-2325, fala comigo!
3: Eu já fiz o desafio, André Luiz, já lavei roupa, pus no varal, varri casa, passei pano em casa, lavei banheiro.
1: Nossa senhora, hein?
3: Agora eu vou fazer almoço.
1: Mas acordou que hora? 4 horas da manhã, pô. 4 horas da manhã acorda, não
3: precisa. Sabe, eu só gostei de comer 11 horas, 11 e meia.
1: Isso.
3: Você já fez a sua?
1: A marmitinha? Já tá no esquema já, minha filha. Porque ela não perde tempo não, e traz a tubaína junto ainda. Alô, bom dia.
4: Bom dia, André Luiz.
1: Oi.
4: Uma ótima quarta-feira aí pra você, pra todos os ouvintes. Tamo junto de novo na área aí.
1: Tamo junto, meu parceiro.
4: Derrubar é pênalti. E meu Santos ontem, hein? Só alegria. 3-0.
1: 3-0. Hein? 3-0 do Santos, hein? Rapaz do céu, o Santos mandou bem mesmo. Parabéns aí. Ontem viu mais ou menos o jogo, né? Mas foi um jogo assim meio que... É. Santos e o quê? Colocar aí Santos e Aguapiense. Não foi? Foi um jogo fácil ontem, foi não, Ayrton?

0: Fala a verdade. Hoje joga o Corinthians hoje, né? Vai jogar hoje o Corinthians contra o Platense, na Neoquímica Arena. Vai ser transmitido esse jogo pela Rede Globo Televisão. Vini adora a Rede Globo. Ó, eu falo pra você. Quem mais? Vai? O Palmeiras também ganhou? Vai jogar hoje? É, manda aí, produção. Fala aí, eu gosto de falar dos jogos aqui, gosto bastante. É, que eu sou um cara que gosta de futebol. Vai jogar amanhã às 7 da noite contra... Hã? O Júnior, é isso? Quem? Júnior? Júnior Barranquilla. Júnior Barranquilla da Colômbia, é isso? É da Colômbia esse time? Maravilhoso, hein? E o LDU que o Davidson fez gol ontem, hein? Na LDU. Rapaz, fez 3x2 ontem. 2 gols do Davidson. Parabéns aí, o Davidson. Que devia jogar no Corinthians, eu acho. O Vini não, pelo amor de Deus, devia sim. Alô, bom dia. Christopher também tá com a gente. Bom dia pra você também, obrigado. Alô, Diegão. Já tem a sua participação. Quem mais tá mandando alusão aqui? Deixa eu ver. Oi, André Luiz. Bom dia, tudo bem? Sou o Cosme, da cidade Tiradentes. Estou aqui em Itanhaém hoje. Ô, Cosme.
1: Bom dia, meu prefeito.
0: Bora, André, meu filho. Luiz. E aí?
1: Bom dia, Vinho. Vinho tá acordado, tá igual o vagalume, não dorme, né? É, Vinho. E aí, meu prefeito, como é que tá as coisas?
0: Tamo aqui, tô meu aqui, filho. Tá na luta?
1: Tô na área, hein? Tô aqui.
0: É, rapaz?
1: Tô aqui no gaivota, aqui no meu barraco.
0: Tá, que bom.
1: Sozinho meio tímido, querendo sair, mas tá bom. Tá bom. Trabalhar aqui um pouquinho, né?
0: Eu acho.
1: A continuidade, né? Aqui, nas obras aqui, isso. Aos poucos. É isso aí, tamo junto.
0: Tamo junto. Música
1: bonita aí pra nós. Tiver na programação aí do Noites Traiçoeiras aí do Padre Marcelo. Com Belo, manda pra nós aí. Tamo junto.
0: Ô, e meu amigão. Promoção
1: aí, hein?
0: Deixa comigo,
1: quero
0: viu?
1: Quero ganhar pizza, quero ganhar o que tiver aí. Vamos lá.
0: É a pizza maravilhosa. Vai ter, acho que a partir de sexta e sábado tem pizza aqui. Hoje também tem prêmios, viu? Vai mandando seu alôzão no 3427-2325. Olha a melhor manhã do seu rádio, a maior audiência. Obrigado. Vamos que vamos, meu povo, porque daqui a pouquinho tem informação, tem participação do ouvinte. Na manhã da mais.

0: você, eu obedeço, eu não sou assim, galera. Seja qual for o seu problema, juntos.
1: Seja qual for o seu problema,
0: fale com quem?
1: Fale com Deus, Ele vai ajudar você.
0: Hello.

0: gosto faz barulho aí.
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3: Olha, pra você de Áries, bom dia você ariano, você ariana, nesse dia 27 de maio. Olha, dia de controlar a ansiedade, viu? Pensar antes de agir também é importante. No amor, sinceridade será essencial hoje, você de Áries. Bom dia você de touro, momento favorável para decisões importantes, especialmente no trabalho, viu? Nos negócios, mantenha a calma diante das situações e do emocional também, você de touro. Bom dia você de gêmeos, a criatividade cresce. Mas atenção aos gastos impulsivos também são importantes você tomar cuidado, você de gêmeos. Olha, o dia favorece contatos e novas ideias também. Para você de câncer, sensibilidade em alta hoje, viu? Aproveite para fortalecer os vínculos afetivos familiares. Resolver questões, o dia favorece contatos e novas ideias também. Para você de câncer, sensibilidade em alta hoje, viu? Aproveite para fortalecer os vínculos afetivos familiares. Resolver questões familiares também com maturidade, viu? Importante você se colocar na posição dos outros também, você de câncer. Para você de leão, bom dia. Evite depender da sorte hoje. A recomendação dos astros é confiar mais no seu próprio esforço, viu? Olha, e manter o foco sempre, você de leão. Para você de virgem, bom dia. O dia pede autocuidado, menos cobrança com você mesmo, viu, você de virgem? Organização será fundamental para você evitar o desgaste, tá bom? Principalmente familiar. Daqui a pouquinho tem previsões para você de Libra, Sagitário, Escorpião, Capricórnio, Aquário e Peixes na programação da Mais.
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3: Olha, 9h52, vai mandando mensagem. Você não mandou mensagem aí, manda aquele áudio maravilhoso hoje. Isso, manda aí!
5: Não mande, né? Não mande escrevendo, não, que eu não sei ler, não.
3: Ah, tu ficou tadinha, tadinha. Manda aí, né? Tadinha. Ela tá aqui comigo aqui hoje, a secretária. Né, secretária? Manda, secretária. Tá bom, você já falou, minha filha.
5: Mande, né?
3: Ah, chega. Tá bom, chega. Tá bom, não precisa mais falar. Chega! Pelo amor de Deus, pelo amor.
6: Potência!
3: Passou, pô, você tá de brincadeira, pô. Me ajuda aí, produção, hein? Bom, vamos lá, deixa eu ver quem mandou áudio aqui maravilhoso hoje. Deixa eu ver. Alô, Diegão, bom dia pra você também, obrigado.
7: Bom dia, bom dia, bom dia, André Luiz.
3: Ô, Diegão, bom dia. Tá trabalhando hoje? Tá feliz da vida?
7: Partou, hein? Quarta-feira, já a semana tá voando.
3: Rapaz, você vê que o ano inteiro tá voando, né? Tá voando mesmo, já estamos aí, ó. Hã? Se passaram desse ano já 147 dias. É isso mesmo, 147 dias. Já foi pro Beleléu. E você, o que você fez nesses 147 dias? Não é verdade? Tá passando voando.
7: Manda um abraço aí pra nós aqui da Serralheria Cibratel.
3: É.
7: Manda um abraço aí pro Mena Motos.
3: Ô, pessoal da Serralheria Cibratel aí, o Mena Motos também.
7: Aí do Moarama aí.
3: Legal.
7: Um abraço pro David, mecânico também do Cibratel 2 aí. Toca o berrante triplo com esses três aí.
3: Bora!
7: E toca a música pra nós aí. Belo.
3: É o Belo.
7: Fume. E me põe no sorteio aí.
3: Deixa comigo.
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3: Ê, meu amigão Diegão, um abraço. Pá, o cara gosta de fazer um jabá bonito aqui pra mais. Eu nem ouvi e fala isso na rádio. É mais emoção, mais prêmios, mais música, mais tudo de bom. Um abraço, Diegão. Tudo de bom pra você. Vai mandando seu áudio aí no 3427-2325. Alô, bom dia.
8: Bom dia, tudo bem com o meu pai?
3: Tudo certo?
8: Quartou.
9: Tempinho deu uma melhorada, hein, cara?
3: Ainda graças bem, a Deus, hein?
9: Essa baia tá bom, viu?
3: Tá bom.
9: E aí, como que você tá aí, só de boas?
3: Eu tô bem, graças a Deus, viu?
9: E amanhã deu uma melhorada?
3: Tá bom, já tá tudo bem.
9: Se bem, graças a Deus, viu?
3: É isso.
9: É, manda um abraço pra todos aí, se possível, toma uma música pra gente aí, beleza? Se possível, um pichote.
3: Pichote.
9: Então, Sampa Crio aí. Valeu, obrigado, bom dia.
3: É, rapaz, o Sampa Crio veio cantar aqui em Itaim, fiquei sabendo, né? Ei, meu amigo Christopher, um abraço pra você, tamo junto. Rapaz, eu gosto demais do Sampa Crio, porque o Sampa Crio, eu vou falar uma coisa aqui pra vocês, pra quem conhece o Sampa Crio, tá? As músicas do Sampa Crio não tem apologia a sexo, a religião, nada. Só fala de amor. Aí eu falo pra você, por que que os caras não estouram? Não estão em novela, por exemplo, né? Com tema de novela. Se as músicas são boas, ó, pra você ver. O que que você viu em mim do Panda e Gustavo Lima? É dos caras, pô. É verdade? Tem várias músicas aí que os caras vão lá e regravam do Sampa Crio, que é maravilhoso. Aí eu falo pra você, se fosse a letra do Sampa Crio numa banda do Roupa Nova, por exemplo, já estaria em novela, não é verdade? Agora, o povo lá, Sampa Crio é de periferia, entendeu? Pessoal humildão. Aí é mais difícil você conquistar, né? Um patamar melhor aí na música brasileira. Eu vejo por esse lado. Ô, tô errado, hein? É? Os caras são excelentes aí nas letras, nas músicas.

0: muito bom mesmo. Aloísa, bom dia! Tudo bem, minha amiga? Como você tá?
1: Às vezes, a vida coloca diante de nós desafios tão grandes que é difícil até mesmo imaginar como superá-los.
0: Verdade.
1: Mas é aí que mora o poder da fé. Sempre. A fé não é sobre ver o caminho, mas acreditar que ele está ali, guiando cada passo, mesmo quando não conseguimos enxergar.
0: É isso mesmo.
1: Não tenha medo de confiar no que você não entende.
0: Uhum.
1: O impossível se torna possível quando acreditamos que em cada silêncio Deus cuida de nós, preparando a força que precisamos para vencer. Confie nos cuidados dele. Bom dia a todos, bom trabalho, tudo de bom. Um abraço, Isa do Guaraú.
0: Ô, minha amiga Isa, beijo pra você, minha lindona! Ó, tá chegando essa aqui. É a turma do Sampa Crio, hein? Ei, quero ficar com você sempre na mais!

0: aí, sucesso pra você com Sampa Crio, 10 em ponto na Mais. 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
2: É, meu povo, de volta! Vai mandando mensagem no 3427-2325 na Manhã da Mais, quarta-feira, ensolarada, que tá querendo nublar, quer ou não quer, enfim, ó. Tá chegando para você a previsão do tempo, 10 horas e 12 minutos em toda a região nessa quarta-feira, 23 graus hoje a máxima, com uma sensação de 24 graus hoje, tá? Sol com algumas nuvens também, pode ter chuva passageira durante o dia e a noite, tá? Olha, muitas nuvens, mas o tempo fica um pouco mais firme do que os últimos dias, né, gente? A mínima de hoje é 18 graus, tá? Olha, lembrando que amanhã, quinta-feira, sol com muitas nuvens também, pancadas de chuva à tarde e à noite. 23 graus a máxima, 15 a mínima amanhã. Amanhã tem 1,8 milímetros de chuva de possibilidade, tá? Em alguns pontos aí. Olha, na sexta-feira tem 21 graus, vai fazer um pouquinho mais frio na sexta-feira. 21 a máxima, 17 a mínima. Vai fazer sol também com algumas nuvens no céu. Chuva passageira também durante a noite, muitas nuvens aí. É, mas o tempo fica mais firme do que chuvoso na sexta-feira. Aí, ó, no sabadão também, mesma coisa, viu? 22 graus a máxima, domingo também. E olha, não tem chuva, tá? Não tem chuva nem sábado, nem domingo. A previsão, graças a Deus, para você poder aproveitar aí numa boa, combinado? 10 horas e 14 minutos agora. Você que tá mandando mensagem, manda aí. Pode mandar no 3427-2325. Manda áudio.
3: Manda áudio. Não manda, véi.
2: Tá bom.
3: Não acredito não, que eu não sei ler.
2: Eu já ouvi isso 20 mil vezes hoje.
3: Entendeu? Manda áudio.
2: Chega, mulher. Pelo amor de Deus. Ah, mas você para de falar assim com ela, André Luiz. Mas, pô, mas toda hora a produção manda esse áudio. Manda áudio, manda, pode mandar isso. Eu quero ouvir o áudio do povo. É você, meu ouvinte, que tá me ouvindo aí, ó. Manda pra nós aqui, tá bom? Meu amigão do rádio de todo dia. E vai, Corinthians! Vai, Corinthians! Hoje tem Corinthians e Platense. Às 9h30 da noite, horário de Brasília. Quanto vai ser o jogo hoje, hein, produção? Eu acho que vai ser o quê? 5-0? Ah, 4-0? Pelo amor de Deus. Ah, não, também não, né? Aí também não. Eu acho que vai ser 2-0, tá bom. 2-0, tá bom. 2-1, vai. 2-1. Pra dar emoção. 2-1. Será que vai ser 2-1 o jogo hoje? Deixa eu ver aqui. Olha, bom dia. Ô, Nelsinho, mandou mensagem e apagou. Falou, se arrependeu. Ô, Nelsinho, faz comigo não, rapaz. Manda mensagem aqui, meu filho, manda. Alô, bom dia, Elaine. Tudo bem, Elaine? Beijo pra você, obrigado. Elaine do Carmo ouvindo a gente também. Quem mais? A Lenilda também mandou a mensagem, apagou. Falou, André Luiz, tudo bem? Aqui é a Lenilda do Equitação. Minha reclamação hoje é... com a coleta de lixo. Que não está vindo aqui pegar nosso lixo. Mas a rua tá boa? É lá no Fluvila, né? Ela mora lá no Fluvila, Equitação. Fala pra você, mas a rua tá boa de passar aí, porque se não tiver boa, os caras não vão mesmo, viu? Pô, manda a foto da rua aí, mulher, manda. Olha, nós pagamos impostos, já teve esse problema. Era o motorista que não queria vir aqui pegar o lixo, entendeu? Ela que tá mandando aqui, ó. Eles têm que fazer o trabalho dele, porque nós pagamos impostos e não é barato, é verdade. Por favor, fala aí com certeza aí pra o povo escutar aí da prefeitura que o lixo... não está sendo recolhido aqui no Fluvila. Ô, pessoal aí da empresa, a Urban, se não me engano, passa lá no Fluvila lá, pelo amor de Deus, viu? O pessoal tá cobrando aqui, ó. Eu vou mandar essa mensagem também pra... é? Pra o supervisor aí da coleta, tá bom? Pode ter certeza disso, Lenilda. Não vamos deixar barato não, viu?

0: porque nós pagamos nossos impostos e queremos nessa solução aí, principalmente na hora de taxar o lixo, nós pagamos também, bonito, né? É isso, até, no, até pra respirar, daqui a pouco nós tá pagando também. É tudo a gente paga aí, ó, energia, né? A questão da, da iluminação pública, tem a taxa de iluminação, tem taxa de lixo, tem o seu IPTU, não é verdade? Aí você vai no mercado, você já deixa já um... Hã? É tudo a gente paga aí, ó, energia, né? A questão da, da iluminação pública, tem a taxa de iluminação, tem taxa de lixo, tem o seu IPTU, não é verdade? Aí você vai no mercado, você já deixa já um... Hã? Mais de 30, 40% do mercado imposto. O que mais aqui, ó? Ah, verdade, também tem isso. Tem conta de água pra pagar. Tem muita coisa, né, gente? Nós vivemos de pagar conta, né? E não vamos reclamar, não. Se reclamar é pior. Pior que tá, não fica, não, meu filho. Não é verdade?
1: Potência.
0: Ou fica, é verdade. Tem eleição esse ano. A produção tá me lembrando aqui. Esse ano tem eleição. Ah, meu Deus do céu, vambora, vai, pula, pula essa.
2: Bom dia, André Luiz, meu camarada. Hoje tem Corinthians, hein? É, quarta-feira abençoada, André Luiz, pra nós, pra todos os ouvintes, né, pro seu Chico.
0: Ô, seu Chico.
2: Pra Harley, que tá aqui dando uma força, porque meu pé tá...
0: A Harley também tá aí, já tá...
2: Você viu, André Luiz? É? Precisando aí do encaminhamento aí pro ortopedista, uma vaga e não sai, cara.
0: Ah, é? Vamos resolver isso aí.
2: É complicado, aí eu já fico assustado, os dedos já começaram a...
0: Manda.
2: A sangrar... É complicado.
0: Ô, produção,
2: mas Deus sabe de tudo, fala, né? E vai dar tudo certo. Estamos só atrás assim, dessa vaga aí.
0: Pera aí, meu.
2: Né? Na parte da ortopedia pra gente poder
0: vamos correr
2: seguir
0: atrás,
2: aí hein? Toda a fé. Vamos bom dia. Let's go!
0: Vamos correr atrás, meu rapaz. Vamos lá, ó. Pega. Ô Fábio, manda seus dados aqui bonitinho, seu nome, CPF bonitinho, data de nascimento, tá bom? E o protocolo de encaminhamento, tá? Por favor, manda pra nós aqui, manda. Manda pra mim, gente, faz um corre aqui, né? É, fazer o quê? A gente tenta ajudar, né? De alguma forma, né? O não, nós já temos.

0: mesmo, número um.
1: Tamo junto,
0: bom meu parceiro. Dia, bom dia. Eu vi uma velhinha falar aqui, manda áudio, manda áudio. Eu não sei ler, não. Bom dia. E toca um berrante pra nós aí.
2: Manda áudio, manda áudio. Não mande, né? Não mande
1: áudio,
2: não.
1: Mande áudio, mulher.
2: Entendeu? Mande áudio.
1: Isso. Ô, Chuchu, o pessoal da obra aí, ó. É, tem muito cabra aí, tem? Para com isso, produção. Não faz isso. Não fica botando isso aí. Eu vou ser processado. E quando eu chegar perto desses caras aí... lá vem marreta, martelo, que mais, ó. Inchada, pá, rapaz, tudo em cima de mim. Você é doido? Não chama os caras de boi, não. Pelo amor de Deus. Não fala isso. Tamo junto, meus parceiros, bora que bora, viu? Quem nunca foi, vai ser um dia.
3: Bom dia, André Luiz, a todos os ouvintes da melhor, a mais FM. Estou aqui curtindo de boa, esse programa maravilhoso.
1: Tamo junto.
3: Fique todos com Deus. Me coloca nas promoções aí, André Luiz.
1: Bora, meu filho, um abraço, Edilson Rocha, lá do Chakra Cibratel. Olha, eu falo uma coisa pra você. Quando o mel é bom, a abelha sempre volta, hein? É a Simone Simária!
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1: Olha, tá chegando o horóscopo do dia pra você, a segunda parte do horóscopo pra você aí, ó, que tá me ouvindo, você de Libra. Atenção, Libriano, Libriana, as ideias inovadoras podem abrir caminhos interessantes pra você. Conversas e parcerias ganham destaque hoje, você de Libra. Bom dia, você de Escorpião, energia positiva para acordos, viu, negociações e contatos profissionais. Só tenha atenção aos detalhes, viu, antes de assinar qualquer documento hoje, você de Escorpião. Para você de Sagitário, bom dia, possibilidade de boas surpresas no campo afetivo. Controle apenas os exageros aí financeiros, viu, se controle, você de Sagitário. Bom dia, você de Capricórnio, bom dia. Olha, palavras e oportunidades do passado podem voltar com força nesse momento, viu? Evite prometer mais do que você consegue cumprir hoje, você de Capricórnio. Para você de Aquário, bom dia. O momento favorece projetos pessoais e novas ambições. No amor, alguém inesperado pode chamar a sua atenção, você de Aquário. Bom dia, você de Peixes. Finalizando aí, mudanças emocionais importantes podem trazer clareza para decisões antigas. Confie mais na sua intuição e vá em frente, viu? Pé no acelerador, você de Peixes. Agora 10h28, o horóscopo volta amanhã com muito mais para você. 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

0: você vai mandando o seu alôzão aí no 3427-2325. 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
4: Muito bem, de volta, tá na Mais, tá bom demais, bom dia pra você, obrigado pelo carinho, pela sua sintonia. 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

0: seu polícia! 15 para as 11.
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0: Olha, vai mandando mensagem aí no 3427-2325 na manhã da Mais. Olha, muito bom estar com você sempre aqui nas ondas do rádio, pelo aplicativo da Rádio Mais também. 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Também tem a supermaisfm.com.br. Olha, se você quer ouvir a gente também pela Alexa, você tem a Alexa na sua casa e fala aí, Alexa, tocar Rádio Mais FM Itanhaém, ela já vai tocar pra você bonito aí, tá bom? Combinado? Além disso, pelas ondas do rádio na 87.5, também tem rádios.com também ouvindo a gente. Enfim, olha, você sabe que no streaming nós estamos aí sempre, né, à frente aí de muitas emissoras, inclusive no segmento rádio local, né? Em toda a Baixada Santista, nós somos o primeiro aí, primeiro lugar em audiência no streaming em segmento de rádio local na Baixada Santista e Litoral Norte também, viu? São mais de 20 emissoras aí concorrendo, né? E no streaming nós somos primeiro lugar! Pai do céu, é acesso que não acaba mais. Ah, quem mais aqui? No estado de São Paulo são mais de 240 emissoras cadastradas do radios.com.br e nós estamos aí entre as 10 melhores do estado de São Paulo no segmento rádio local, hein? Que bacana! Show de bola, hein? Olha, não é pra pouco não, viu? Olha quem tá com a gente aqui, obrigado por nos aguentar, viu? Sempre! Não é verdade? E salve o Corinthians! Para com isso! Cadê o Palmeiras aqui? Não tem Palmeiras, não? Não tem São Paulo?
2: Palmeiras!
0: Ah, que bom, pô! São Paulo também tem, não tem?
2: São Paulo!
0: Ah, não, pô! Aí não! Aí não faz isso, pô! Tá dando sacanagem! E o Santos? Tem todos os times aqui, viu? Apesar que eu sou corintiano, mas não influencia não, viu? Não influencia os outros não. Vamos lá, cada um tem seu time de coração. E nós respeitamos aqui, viu? Sempre, não é verdade? Cada um tem seu time de coração. Quê? Para com isso, mandar beijo pra mim, pô. Não vem, meu, esses mal acabados mandar beijo aqui não, viu? Pelo amor de Deus. Oi, André Luiz, tudo bem? Bom dia, André Luiz. Toma um cafezinho gostoso hoje. Ô, minha amiga, Anália Raíssa. Quem mais também? Pera aí. Tem todo mundo aqui mandando alusão pra nós, né? A Raíssa surfista. Ô, minha lindona, um beijo pra você. Que Deus abençoe a Kelly também. A irmã dela aí. A Anália, toda a turma. Ô, Raíssa, ganhou a prancha, é? Tá feliz da vida. Bora, mandou até um vídeo bonito aqui, ó. Cafezinho da manhã maravilhoso. Deixa eu abrir o vídeo aqui. Menina do céu, que isso, hein? Tá chique o negócio aí, ó. Que coisa boa essa. Quem mais tá comigo aqui rapidinho? Alô, Wagner Machado.

0: Obrigado do Savoy. Alô, Vagnão, tudo bem? André Luiz, olha, vou mandar um vídeo pra vocês aí. Ajudar a cobrar os governantes da nossa cidade, viu? Sobre uma situação que aconteceu na escola onde minha filha estuda, na Escola Municipal Ana Cândida Evelyn de Oliveira, é isso? Vou dar uma olhadinha no vídeo aqui, tá bom? Vou dar uma olhadinha no vídeo aqui pra saber. Deixa eu ver aqui, ó. É ali do Savoy essa escola, eu conheço a escola. Segundo o relato da informação aqui, o banheiro estaria sem portas. Que coisa, viu? Com vasos quebrados, sujeira constante, estrutura precária, causando a indignação aos responsáveis. Algumas mães nos afirmaram aqui nessa reportagem que as crianças já apresentaram problemas de saúde. Que coisa, viu? Infecções bacterianas devido às condições do local. Ó, lamentável, viu? Lamentável se tiver assim mesmo. Portas, vasos sanitários, tudo precário lá na escola, né? Ali no Savoy, em Itanhaém, na escola Ana Cândida. Todo mundo conhece a escola? Então você, alô, secretário de educação, por favor, dá uma olhadinha aí. Alô, vice-prefeito, prefeito de Itanhaém. O pessoal tá pedindo, né? Uma ajuda necessária e urgente, né? Na questão dos banheiros, essa escola Ana Cândida, que tá precário mesmo, viu, gente? Eu tô recebendo imagens aqui, ó. A situação tá precária. Um abraço, Wagner Machado, Savoy. Tudo de bom, viu? Vamos tentar resolver aqui, tentar mandar lá. Porque a voz do povo é a voz de Deus. Você manda aqui, viu? A rádio serve pra isso, pra cobrar, pra dar espaço à população. Também dou espaço à prefeitura responder isso aí também, que é importante. Né? Inclusive, ontem, né? Foi na segunda-feira, inclusive, teve mais uma reclamação aqui sobre o ginásio, onde tem a piscina, né? Onde os idosos vão fazer a hidroginástica, está quebrada há um bom tempo, viu? Inclusive, a prefeitura mandou uma nota aqui, daqui a pouquinho eu vou ler para vocês, da readequação e também da manutenção da piscina lá, viu? Tá bom? Que é importante, né, a gente poder cobrar a população, principalmente a população cobrar o poder público, né? É isso. Faltando 10 para as 11, um abraço, Wagner Machado Savoy, obrigado pela mensagem. Conta com a gente sempre aí. Alô, bom dia, quem fala?
1: Bom dia, André. Bom dia, Pim. Tudo bom?
0: Tudo bem, você?
1: Ô, André, por favor, manda uma musiquinha aí para mim. Pode ser da Marília Mendonça?
0: Uma Marília Mendonça.
1: Pode ser qualquer uma.
0: Tá para roxar o nó.
1: Bom? E muito obrigado. Tenha um bom dia para todos.
0: Ô, Maria. Até mais. Maria, piedade, um beijo para você. Que Deus abençoe seu dia. Obrigado. Quem mais? André Luiz, bom dia. Rádio Mais, boa quarta-feira abençoada. Um abração. Manda um salve aí por os manos da obra aqui, o Pernambuco, o Pelé e o Zé Velho. Ô, Matheus, alô, Zé Velho, o Pelé também, o Pernambuco, todo mundo ouvindo a gente lá, um abraço pra vocês, obrigado. O povo trabalha, viu, olha, fala pra mim, o cara que trabalha de servente, pedreiro, engenheiro, né, pessoa que trabalha na obra mesmo, firme e forte aí, pegando pesado, engenheiro não pegando pesado não, né, então, só dá pra mandar lá. Agora, os caras que estão lá, botando, né? Hã? Botando pra atorar a mesma obra. Tem que ser valorizada essa turma toda aí, porque não é fácil não, viu? Debaixo de sol, de chuva, trabalhar. Olha, eu tiro meu chapéu pra todo mundo aí da construção civil. Um abraço pra vocês aí. Essa turma maravilhosa que sempre tá ouvindo a Rádio Mais aí. Obrigado, bom trabalho pra todo mundo aí, viu? Alô, Roberta. Roberta Amparo. Mas eu falo pra você, olha. Eu tô sentado o dia inteiro aqui na rádio e ó, me comove quando eu vejo o pessoal trabalhando aí, ó. Não é verdade? Em pé, subindo em andaime, pegando peso nas costas. É fácil não, gente, né? Não é fácil não, viu? Parabéns aos pessoal da construção civil. 10h52 agora. Quem mais aqui? A Roberta também tá com a gente. Bom dia pra você, Robertinha. Anice do Imanjá também mandou alusão aqui, participando das promoções de hoje. Oi, minha amiga! Beijo pra você, Lenilda. Já te mando aí o contato, viu? Quem mais aqui? Alô, Valdemir, bom dia!
2: Fala, meu parceiro André Luiz, bom dia!
0: Bom dia!
2: Como é que você tá, meu parceiro?
0: Bom
2: tudo
0: dia.
2: Tranquilo?
0: Tudo bem, graças a Deus.
2: Passando pra desejar aí um excelente quarta-feira abençoada aí pra todos.
0: Ô, Valdemir!
2: dizer. Aqui o tempo tá mudando, rapaz. Não tá frio como São Paulo, mas
0: tá mudando. Rapaz, amanheceu um solzinho tão gostoso hoje. Hoje vai ficar um dia maravilhoso. Eu falei, nem vou levar a blusa de frio hoje, porque hoje vai esquentar. O que aconteceu, não? Nublou de novo.
2: Chuva. E que desde que eu cheguei, só chuva, rapaz. Brincadeira, hein?
0: Potência.
2: Bom.
0: Tamo junto.
2: E aí? Fala comigo.
0: Fala comigo.
2: E seu Corinthians, hein?
0: Mas não, meu Corinthians.
2: Vai dar jogo hoje?
0: Vai dar jogo hoje.
2: Vai o placar.
0: Placar.
2: Manda lá.
0: 2x1 hoje pro Corinthians. 2x1. Salve o Corinthians.
1: Corinthians!
0: Vai ser 2x1 contra o Platense hoje.
2: Grande abraço, meu parceiro. Se possível, aí. Toca Maria Mendonça pra nós aí.
0: Deixa Valeu. Comigo. Um abraço, Valdemir. E o seu São Paulo, Valdemir? E o seu São Paulo? Vai jogar contra quem? Tá ganhando? Ganhou ontem, né? Inclusive. Parabéns aí, o Tricolor Paulista. Parabéns.
1: São Paulo!
0: Ai, que bom que ganhou o jogo ontem. Para com isso, produção. Pô, eu vou receber um processo do São Paulino aqui. Vai, quem mais aqui? Deixa eu ver. Manda áudio, meu povo, manda áudio. Bom dia, André Luiz, tudo bem? Bom dia, Vini. Sou Janaína aqui do Jardim Coronel, passando para desejar uma ótima quarta-feira. Que Deus abençoe vocês sempre. Quero participar do sorteio de hoje. Qual que é a polêmica de hoje, Janaína? Não tem polêmica hoje? É? Não tem nenhuma polêmica hoje para contar para nós aqui? O pessoal gosta de fofoca. É? Alô, bom dia!
1: Bom dia, meu amigo André Luiz! Bom dia!
0: Bom dia!
1: Quarta-feira!
0: Isso!
1: Aí, semana, né? Graças a Deus! Bora lá!
0: Bora, meu filho!
1: Pra desejar aquele dia abençoado a você, muita paz, muita luz, muita energia, saúde a todos nós, a todos os ouvintes da rádio, mais um grande abraço aos meus amigos do Bar é Proibido e também me
0: disseram. Ah, não pode faltar isso!
1: Em especial a minha amiga Lígia, Damião! Tá? E a todos os ouvintes da rádio, mais um grande abraço! E com relação a esse caso dessa moça, né, que morreu, né, com a extração dos ovos lá, nos óvulos, né, lá na clínica. Nossa, quanta atrocidade, né, infelizmente.
0: Que coisa,
1: e
0: né?
1: Também quero colocar e reiterar esses problemas também que estão tendo de estéticas, né, de reparamento estético. Essas mulheres que estão morrendo aos montes, dois casos, né, críticos essa semana em São Paulo, né.
0: Também.
1: Ah, a gente tem que viver com o que Deus nos dá, com a beleza que Deus nos dá. Não é procurar, né, se embelezar, né, se procurar uma beleza que não existe, né? Uma coisa, infelizmente, né? Mas faz parte, né,
0: é meu isso.
1: Amigo, né? Bora lá. E me coloca em duas promoções, é Nelson da Praia do
0: Sonho. E tem razão, viu, Nelson? Porque não é fácil, não. Mulherada procura sempre ter um corpo perfeito. Olha, seja feliz com o que você tem, viu? Porque a beleza é na estética também, com certeza, mas o mais importante é seu coração, o modo de você cuidar das pessoas, de você agir. Na verdade, não importa se você é um pouquinho acima do peso ou um pouquinho menos do peso, na verdade, que vai fazer a diferença. Porque a vida é tão passageira e você corre o risco, né, de se prejudicar como essa moça aí que perdeu a vida fazendo, né, esses reparamentos aí, né, de glúteo, o abdômen, muito mais, né, que coisa. Um abraço, Nelson, o professor Nelson!

0: 11 horas.
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0: Olha, tá na mais, tá bom demais. Tá mandando mensagem aí no 3427-2325. Na melhor do seu rádio, sempre com você. Prazer imenso, viu? Ah, como é bom estar com você sempre nas ondas do rádio aqui na 87.5, na Mais FM. Olha, muito feliz mesmo, porque cada dia que passa, muito mais pessoas participam com a gente, mandam mensagem, mandam aquele alusão. É verdade, a gente vai se aproximando aí, porque quando você participa com a gente aqui, isso nos aproxima muito, né? Porque a amizade aí prevalece sempre, na verdade, a confiança também. Obrigado! Olha, 11:10 da mais, quem tá mandando mensagem aqui, deixa eu ver. Alô, José! Bom dia pro José aí, meu amigão. Tá sempre ouvindo a Rádio Mais aí. Camisa de futebol é com José, viu?
1: Fala, André. Fala, José. Pedi uma música aqui pro Chalino Aguém, o outro amigo Furukawa e o Cau Alicate. O Chalino Aguém e o Furukawa, eles estão de Presidente Prudente.
0: Ah, é, rapaz?
1: Interior de São Paulo.
0: Boa.
1: Já o Alicate, ele já é um pouquinho mais longe, ele é da cidade de Presidente Bernardes. Coloca aí pra nós aí, André. Ouvi aí, coloca aí um... Pode ser até o flashback, que o Chalino adora.
0: Boa, que boa. Bora que bora. Pessoal de Presidente Prudente, tamo junto. É, meu povo! Oh. Rapaz, é uma cidade maravilhosa ela também, viu? Parabéns aí. Sucesso, meu amigo José. Um abraço. Tamo junto. Tá sacanagem. É? Para, produção, para. Quem você falou? Quem? Você tem pastel de flango? Para com isso. Não faz mais negócio desse.
2: Potência! Ah,
0: para com isso! Um abraço pra turma lá toda lá. Obrigado, José, tamo junto! Quem mais aqui? Deixa eu ver. Ah, Elaine do Carmo também tá com a gente. Bom dia, André Luiz. Quero participar das promoções de hoje, bora! O Wagner também tá com a gente. Bom dia, André Luiz. Alô, Wagner! Sexta-feira. Hã? Abençoe quarta-feira hoje. Pera aí, tô até me assustando aqui. Então, hoje é quarta-feira, isso. Ele errou aqui na digitação, isso. Quarta-feira hoje. Bota aí, Raul Seixas. Rádio Mais, sempre mais. Alô, Vagnão, bom trabalho pra você, tudo de bom. Quem mais aqui, hã? É o Mena Motos, tá sempre com a gente lá. Alô, Peterson, também tá com a gente. Alô, bom dia.
3: Bom dia, André Luiz, meu camarada.
0: Tava sumido, rapaz.
3: Aqui é o Pet, da Recuperadora de Veículos do Branco, marcando aquela presença.
0: Isso, é bom.
3: E aí, meu camarada, como que tá, André?
0: Vai, Corinthians.
3: Boa quartona pra nós aí, quartou, hein?
0: Quartou,
3: aí,
0: rapaz.
3: Já quitora, tô sentindo o cheirinho da sexta já, hein?
0: Já, rapaz, já tá chegando sexta-feira aí, pra quem
3: vamos,
0: gosta.
3: Vamos, mandar um abraço aí pra todos os ouvintes aí da Rádio Mais também.
0: Tamo junto.
3: Pô, André, os caras não deixaram entrar lá no bar, mano, pô.
0: Não mesmo? Rapaz, você acaba com tudo também?
3: O cara não deixou entrar lá no bar, não, proibido entrar bêbado, só isso, ó.
0: Ah, não?
3: O cara não deixou entrar lá, não.
0: É, deixa.
3: Tá bom, tá bom.
0: Deixa assim, rapaz.
3: O cara não vai lá tomar tuba ainda, lá.
0: Bora! Tomar tuba.
3: Beleza?
0: Tuba
3: ainda. Mandar um abraço também pro Zé Maria lá do Moarama lá. Zé Maria. Pai do Branco, camarada nosso.
0: Bonito. Vamos jogar sinuca lá.
3: Sinaria e pintura também.
0: Boa.
3: Zé Maria lá do Moarama lá.
0: Ô, Zé Maria.
3: Um abraço pra todo mundo aí. Alô, meu camarada, é nós, tamo junto.
0: Grande Zé Maria, lá do Moarama também, tamo junto, pessoal. Alô, Branco. O Branco tá calmo hoje, tá tranquilo? Então tá bom, viu? Um abração pra vocês. Alô, Rair, também tá com a gente. Um abraço pra você, Rair, tamo junto.
4: Bom dia, André Luiz. Um abraço aí, meu amigo.
0: Tamo junto.
4: Uma ótima quarta-feira pra nós aí, meu amigo.
0: Pra você também, viu?
4: Gostaria de pedir uma música aí do Pablo do Arroz.

0: Rocha, qualquer uma. Do Pablo Lua Rocha, tá ótimo. Oferecer aí pro seu Joaquim, tá em cima do andame de novo. Hoje é dia de andame, amigo.
1: Ei, seu Joaquim, desce daí, seu Joaquim.
0: Então, eu ofereci pro meu amigo Rogério, um pescador, rapaz. O cara é embaçado. Fui pescar com ele esses dias.
1: Foi mesmo?
0: Rapaz, o cara tem que dar valor, viu?
1: É?
0: O cara entra no meio das ondas lá.
1: Rapaz.
0: É complicado. O cara manja, viu? Mandar um abraço pra ele aí também.
1: Tamo junto.
0: Beleza, amigo. Um abraço. Tchau.
1: Um abraço, Raí. Também tá sempre com a gente aí.
0: Não esquece de me colocar no sorteio, meu amigo. Eu tô viciado nesse sorteio aí agora, viu?
1: E ganhou um frangão, né? Sábado passado, se não me engano. Um abraço! Alô, seu Joaquim, tamo junto, viu? Rapaz, o homem tem 72 anos, né? Mas ele dá um pau na gente aqui, que é mais novo, né? Não é verdade? Dá, ó, rapaz do céu! Ah, meu Deus do céu, ó, o cara é demais, viu? E não tem tempo ruim pra esses caras, não, viu? Eu falo pra você, os jovens de hoje não aguenta nada. Quem mais aqui? Deixa eu ver. André Luiz, bom dia.
2: Bom dia, André Luiz.
1: Oi, minha lindona. Tava com saudade de você, menina. Só participou segunda-feira. Ontem nem ligou pra mim aqui, mulher.
2: Eu não esqueci de você, não. Tava na beira do fogão fazendo comida e pensando em você. Olha, eu quero falar com o André Luiz. Não posso esquecer dele, não, porque ele mora no meu coração. Ah, como é que eu vou esquecer dele?
1: Você também.
2: Beijão pra você. Beijo. E um cheiro. Te amo muito, filho.
1: Oh, o nosso amor é eterno, não é verdade? Celinha!
2: Te amo mesmo. Manda um abraço pra minha amiga Zé, pra minha filha Cida, meu pai. Beijo.
1: Oh, minha linda, um beijo pra você, Célia. Minha amiga Célia, lá do Oasis. Pessoal sempre ouvindo a gente lá. Um beijo, obrigado por tanto carinho, viu, Célia? Que Deus abençoe sua vida sempre aí, minha amigona. A gente brinca aqui, conversa, né? Dá risada. Eu acho que a vida tem que levar na esportiva. Meu pai sempre falava assim, a vida se leva na esportiva, viu? É no sorriso, né? É na educação. É no acolhimento também das pessoas, que é importante, não é verdade? Ô, Ana Paula, bom dia pra Ana Paula Soares também. Ô, minha amiga, um beijo pra você. Uma vez encontrei a Ana Paula, ela e a mãe dela, lá no restaurante, né, Ana Paula? Almoçamos juntos aí, que beleza, viu? Um abraço pra sua mãezinha também, obrigado! Ela me reconheceu lá no restaurante, né? Aí eu falei, vai, vou almoçar junto com vocês aqui, ó. Esquenta a cabeça, não. Nem fui convidado, já mandei ver. Bom dia, meu amigo André Luiz, e todos os dias, que Deus abençoe esta quarta-feira maravilhosa. Beijo, estou ligadinha na Rádio Mais, sempre. Ah, é? Na Alexa. Olha que chique, hein, Zefa? Você tá chique, hein, menina? Eu ainda não tenho Alexa, vou comprar uma bonita pra mim também, viu? Vai, vou chegar lá, um dia eu chego lá. Olha aí, meu amigo. Esse é o Palmeiras, de verdade. Olha um gatinho, hein? Em cima. Olha o que que é, um lençol? Não, é uma manta do Palmeiras. Bonita essa manta aí, hein? Bonita mesmo. Ia ser mais bonita se fosse a do Corinthians. Não é verdade?
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1: Ai, meu Deus do céu. Alô!
4: Bom dia, André Luiz. Uma abençoada quarta-feira a todos nós. E eu gostaria de escutar uma música do Leonardo e participar das promoções.
1: Ô, minha amigona, beijo pra você, Domingues. Um abraço pro Edson também, sempre com a gente aí. Bom dia!
5: Sério. Respondendo a sua pergunta, o meu São Paulo ganhou ontem, né? 2-0, né?
1: Ganhou ontem.
5: Aliás, né? Resolveu ganhar, né? Que tava, pelo tava amor de Deus, hein?
1: Paz.
5: Tava mesmo que
1: eu falo,
5: agarrado.
1: Fala pra você.
5: Não ganhar já faz um bom tempo, né?
1: Dorival.
5: Mas vamos ver se desencanta agora com o Dorival aí.
1: Dorival, rapaz.
5: E acaba aí trazendo sorte pra nós aí. Agora é só alegria. Beleza? É isso aí.
1: Ó, eu
5: boa sorte
1: pro
5: Corinthians, rapaz. Boa. Vamos ver.
1: Valeu. Boa sorte pro São Paulo.
5: Grande abraço.
1: Boa sorte pro São Paulo também. Boa sorte. Boa sorte, mas eu falo pra você, com o Dorival Júnior lá, meu filho, para. É? Não dá certo, não. Eu acho que não, viu? O Dorival já passou da fase, tá bom. Deixa ele lá quietinho, isso. Graças a Deus. Foi embora do Corinthians. Ah, mas deu dois títulos pro Corinthians, mas não dá certo, não, meu filho. Não. Ah, para de ser amargurado, André Luiz. Para com isso. É, só tô falando aqui, ó. Dorival só no São Paulo tá bom, viu? Deixa ele lá. Ô, minha amiga Janaína. André Luiz, o Corinthians vai ganhar hoje. 3-1. Vai, Corinthians. Né, Jana? Janaína, beijo. Daqui a pouquinho tem mais participações. Manda aí, ô, Beth, da CESP.

0: música bonita demais com Gustavo Lima, Rio Negro e Solimões, agora 11h27. Rapaz, bonita, né? Hábito imprevisível. Olha, vai mandando seu alôzão pra nós aqui no 3427-2325 e amanhã dá mais. Só tá começando ainda, né? Daqui a pouquinho já é meio-dia, já. Alô, Rafael do Jardim América, bom dia pra você também. Obrigado. A Cláudia do Guapura. Ô, Claudinha, bom dia. Quem mais aqui? Deixa eu ver. Ô, Bete. Bom dia, Bete. Tudo bem?
1: Oi. Bom dia, André Luiz. Meu raio de sol não apareceu só, mas apareceu o dia. Bom dia, meu querido amigo.
0: Oi.
1: Uma boa quarta-feira pra você, com muita paz, muito amor,
0: ô,
1: muita
0: sabedoria. Tá bem hoje, Betinho?
1: Tô aqui na batalha, cuidando dos netos, entendeu? Fazendo um ranguinho pra eles, tem que ir pra escola.
0: É, minha amiga, aí é bom, hein? Aí é bom.
1: E queria ouvir uma música aí. Toca a boiadeira aí.
0: Boiadeira.
1: Por favor.
0: Ana Castela.
1: Pros meus netos, pro Luigi.
0: O Luigi.
1: Pra Lívia. Pra todos os meus netos. Um beijo, André. Fica com Deus. Beijo da sete.
0: Ô, Betinha, beijo pra você. Obrigado. O sorteio.
1: É verdade, André Luiz. Eu tenho 73 anos. Não me troco por nenhuma menininha de 15 anos, não.
0: É isso, mulher. É isso que eu falo pra você.
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0: É. Eu falo pra você, olha. Valorize-se, viu? Valorize-se, porque a vida tá passando depressa. E essa juventude de hoje tá vindo aí, ó. Rapaz, eu falo pra você, se o pai e a mãe não colocam, né, responsabilidade para as crianças de hoje, no futuro, olha, vai ser fogo, viu? Vai ser terrível. Porque quem vai pagar as contas no futuro, além dos aposentados, que nós seremos aposentados no futuro, vai ser a juventude de hoje. Mas a juventude não quer nada. Quer saber de nada. É só celular, dormir o dia inteiro, não é verdade? Vixe, a vida é em Nárnia. Pensa que o dinheiro nasce em árvore. Ou eu tô falando bobagem aqui? É? A maioria, não tô generalizando, não tô falando que é todo mundo. Assim, a grande maioria, sim. Outros jovens já tem um caminho, né, a trilhar aí, pelo pai, pela mãe, que bota a rédea mesmo. Aí vai que vai, aos trancos e barrancos, mas vai. Quem tem um adolescente em casa pra falar aí? Hã? Eu tenho um sobrinho que tem 26 anos, que ainda tá se achando na vida ainda. Tá se achando na vida ainda, mas uma hora consegue, viu? Uma hora ele decide. Se vai ou não vai. André Luiz, bom dia. Trabalhando tanto que não estou nem pedindo música. Não dá nem tempo. Rapaz, é bom que você tá ganhando dinheiro pelo menos, né? Ó, se for por esse bom motivo, e trabalhe cada vez mais, viu, Magnão? Um abraço. A Ana Prado também com a gente. Ô, Aninha. Aninha também, viu? Tá ganhando bastante dinheiro, ela falou. Né, Ana? Não dá nem tempo de mandar mensagem pra rádio, né, Ana? Ela mandou ontem aqui, né? Beijo pra você, minha lindona. Obrigado. Olha aí, André Luiz. Estamos aí, ó. Hã? Quem? O Neymar? Ela mandou o Neymar aqui pra mim? Olha quem arrumaram no IAI. Meu Deus do céu. Essa foi boa, viu? O Neymar. Com... Ah, verdade. Com o andador, é isso? De bebê. Que beleza. Que maravilha. Olha. Vai jogar sim. Mas olha, o Neymar, o importante... Ele fazer parte da Copa do Mundo. Se vai jogar ou não, eu prefiro que ele fique no banco ali, só entre nos 5 minutos finais aí pra resolver o jogo. Eu torço muito pro Neymar, viu? De verdade, assim. Eu vejo que chegou a hora dele brilhar, viu? Olha, bom dia, André Luiz. Tudo bem? Que Deus abençoe grandemente. Vai, Corinthians! Toca aí, Panda! Tá na mais, tá bom demais. Sou o Daniel do Belas. Alô, Daniel! Ô, Daniel, você que tava pescando um dia desse ali, deixa eu ver. É? Ele que é da pescaria, produção. Ou eu tô me enganando aqui, ó. Hein? Manda a mensagem aqui. Você que é o pescador ainda, não? Rapaz, o pessoal pesca, viu? Antigamente eu ia pescar ali na boca da barra com meu pai. O que mais aqui? Quando eu tinha meus 14, 15 anos, 16 anos, eu pescava ali na... Mas não era bom de pescaria, não, viu? Era terrível. O que eu mais gostava era de pegar siri. Siri gostava, tinha aquelas gaiolas, né? Botava na água lá, rapaz do céu. Só quando subia a maré que vinha o siri junto. Mas chegava em casa pra matar o bicho, mas não tinha coragem, não. Minha vontade era de devolver de novo, né? Nunca mais, nunca mais. Eita. Alô, bom dia, quem fala aí comigo? Deixa eu ver aqui, tá mandando alusão? Deixa eu ver. André Luiz, tudo bem? Bom dia. Sou Everton, tô ouvindo você aqui no Morama. Alô, Everton, um abraço pra você. Manda um abraço pra todo mundo aqui da obra. Tamo junto, obrigado. Quem mais aqui, ó? O Jailson também tá com a gente. Ô, Jailson, bom dia pra você também, obrigado. André Luiz, toca uma música, um modão bonito, da Ana Castela. É, vou tocar Ana Castela com o Zé Felipe. Agora essa música não vai tocar mais, né? O Zé Felipe tá voltando com a Virgínia. Ei, meu amigão, um abraço!

0: Rural. Voltamos já.
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6: Olha, agora faltando 16 minutos para meio-dia, 16 minutos já, né? Nossa senhora, que coisa, viu? Vou falar para você rapidinho aqui, ó. Algumas informações aqui da região, né? É bom, é importante você ficar bem informado aqui com a gente também. Lembrando que... Oi, André Luiz, manda a notícia aí, olha. Que coisa, viu? Aí em São Vicente, um vídeo tá mostrando aqui na internet da região, né? É bom, é importante você ficar bem informado aqui com a gente também. Lembrando que... Oi, André Luiz, manda a notícia aí, olha. Coisa, viu? Aí em São Vicente, um vídeo tá mostrando aqui na internet que o motorista foi cercado, isso mesmo, foi cercado, né, de assaltantes aí para poder levar os pertences dele, viu, gente? A vítima foi cercada e teve o celular levado e ameaçada ainda com frase: você vai morrer. Olha, eu falo pra você, como que pode, viu? Um homem de 35 anos aí foi ameaçado e teve aí o carro roubado, celular, enfim. Imagens de câmeras de monitoramento aí filmaram tudo, né? Esse veículo aí sendo levado e esses marginais, né, levando o veículo aí dessa pessoa que tá trabalhando, viu? Né? O crime aconteceu ali no Catiapuã. Até o momento, nenhum suspeito foi identificado ainda, né? Nas imagens, suspeitos aí abordaram esse cara para poder levar o carro dele e os pertences também. Que coisa, o cara tá trabalhando, meu povo, né? Como que pode? Aí depois a polícia prende um assaltante, fica pouco tempo preso, depois vai embora de novo. É um absurdo, né? Que coisa. Olha, fala pra você também de 8 mil celulares são apreendidos em operação da polícia, viu? A ação ocorreu aqui simultaneamente nas lojas em Bertioga, Cubatão, Guarujá e Santos. É isso mesmo, viu? A polícia aí, ó, apreendeu 8 mil celulares, uma operação aí simultânea em Bertioga, Cubatão, Guarujá e Santos, né? Olha, o balanço da operação Linha Segura foi divulgado nesta última terça-feira agora, né? E a polícia tá de parabéns. E segundo a corporação, os agentes apreenderam aparelho em mais de 40 lojas de celulares e assistência técnica. Olha, você que mexe com o celular, você também não sabe com quem você tá mexendo, né? Carabel, arruma esse celular pra mim aí. É complicado entender, né? A polícia acredita que a maior parte dos aparelhos apreendidos seja de furto, viu? Isso mesmo. E a revenda irregular de peças e acessórios também para os seus celulares. Que coisa, viu? Olha, o que mais? O que mais tem notícia aqui? Deixa eu ver. Ah, olha. Falar pra você também. É? Esse osso gigante, é um osso mesmo, um osso. O osso não é de dinossauro, não. É um osso gigante. Foi encontrado, enterrado, sabe aonde? Em Praia Grande. É um osso enorme mesmo, viu? Deixa eu ver aqui o tamanho do osso. Meu Deus do céu, é de baleia isso aí, viu? Esse osso gigante foi encontrado na Praia do Guarujá, é isso? E também outro foi encontrado em Praia Grande, né? Um tempo atrás aqui, ó. Olha, você sabe que esse é um osso de baleia. Ó, o Instituto Gremar confirmou a avaliação feita pelo biólogo, viu? Destacando que não é possível identificar a espécie do animal, mas por conta do estado de decomposição. Mas se encontra que é uma baleia, possivelmente uma baleia, né? Que coisa. O pessoal achou um osso gigante mesmo, né? Ah, André Luiz, 11h47, tá chegando mais participação do ouvinte, deixa eu ver aqui, ó. Você que não mandou mensagem, manda aí, alô, meu amigo Peterson Rodrigues também. Tamo junto, obrigado aí. Bom dia pra você, obrigado. Mandou uma mensagem aqui. Alô!
7: Bom dia. Bom beleza, dia. André Luiz?
6: Beleza.
7: Aqui é o Peterson do Bartomigoli, beleza?
6: Ô, Peterson! Sumiu, rapaz.
7: Mas tamo aí.
6: É. Tem tubaína.
7: Beleza,
6: aí.
7: Meu jovem?
6: Tem tubaína.
7: Mandou um abraço aqui pra os meus seguranças aqui. Puxaleira, Zé Puxudo, pro Marcelo, pro Ney, pedreiro do povão.
6: Vem tá aí também, rapaz.
7: Toca o berrante pro Ney. Ele merece. É nóis. Uma música pra nós aí. Escolhe uma boa aí. Beleza? Tamo junto. Bom trabalho.
6: Pulei é outro. Pulei é esse aqui, meu filho. Esse aí tá domado já. Um abraço, Peterson. Aos seus seguranças também aí. Obrigado, viu? Rapaz, ninguém tasca na branquinha aí, viu? Ninguém tasca na branquinha. Opa. Mas tem gente que toma ali desde logo 7 da manhã. Já tá tomando uma já. Rapaz do céu. Alô, bom dia.
8: Bom dia, André.
6: Oi.
8: Bom dia, ouvintes da Rádio Mais.
6: Tamo junto.
8: Aqui é o Branco, tá falando.
6: Ô, Branco.
8: Tudo tranquilo, André. Hoje tá tudo tranquilo. Quarta-feira.
6: Ai,
8: o menino tá de boa, viu?
6: Aí é bom, viu?
8: Ele inventou uma história pra amanhã, falou que vai...

0: arrastar a rede, mas deu tudo certo.
1: Ai, que bom. Quando o cara vai pescar, tem que avaliar mesmo se o cara vai pescar ou não, né? Tem gente que vai pescar, tem gente que vai tomar uma. Na verdade, tem gente que vai pular cerca.
0: Um abraço pra todos aí. Boa semana. Que Deus abençoe a todos aí. Parabéns pelo trabalho que tem feito aí.
1: Tamo junto.
0: Tá com Deus aí. Valeu, meu amigo. Um abraço.
1: Um abraço, amigo Jefferson Branco, lá da oficina. E falar pra você, o trabalho que a gente faz aqui com muito amor, com muito carinho, de verdade, viu? Obrigado por você estar sempre com a gente, ouvindo a Rádio Mais.
2: O duro que ele inventou essa mentira aí, rapaz, é. E chegou sem peixe nenhum em casa.
1: Meu Deus do céu.
2: E ainda pra ajudar, chegou com a roupa seca ainda.
1: Meu Deus do céu.
2: Tem que chegar pelo menos com a roupa molhada, né? Pra fingir que foi arrastar a rede mesmo.
1: Verdade.
2: Mas colou, né? Diz ele que colou, né? Agora ela vai ter que esperar lá o Pitoco lá, pra ver se o Pitoco vai falar alguma coisa pra nós aí.
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2: E aproveita e coloca a música do Pitoco aí pra ele aí.
1: Bora!
2: Sexta-feira tá chegando. Toda sexta, quando chega, rapaz, o menino sofre, viu?
1: Sofre, é sofrimento, alô!
4: Oi, André Luiz, bom dia!
1: Bom dia!
4: Fica tranquilo, eu não tô mandando nada não, mas tô na cruz.
1: É isso, mas mulher, você tá com os papagaios aí, hein? Rapaz, os papagaios falam melhor do que o Vini.
4: Vim aí escutando você.
1: Ô, minha linda.
4: Meu celular, eu fico na cozinha e aqui fora tem uma mesa na área da cozinha. O celular, o rádio fica aqui, eu tô gaguejando, o rádio fica aqui o dia inteiro ligado.
1: Ô,
4: só
1: minha
4: desliga
1: linda.
4: Quando vou pra dentro. E o do quarto não desliga.
1: Oi,
4: o Carlinho ainda falou hoje, falou que é o rádio mais ligado na mais é o nosso, porque ele não desliga, só desliga quando acaba a luz. Viu? Fica tranquilo, que a gente tá ligado em vocês.
1: Ô, minha amiga ali, um beijo, é tão bom ouvir isso. Olha, eu fico muito feliz, viu? Obrigado. Manda um abração pro Carlinhos.
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1: Fala que o Santos agora tá bom, viu? O Santos tá maravilhoso. Olha, o melhor time do Brasil é o Santos hoje. Pode ter certeza. Tem o técnico Cuca. O Cuca, é? Eu gosto, viu, do Cuca. Bacana demais. Devia estar no Corinthians, né? Ficou só dois, três jogos, né? O pessoal tirou ele, que coisa. Alô!
5: É, meu prefeito, bom dia.
1: Ô, Claudião.
5: Feira abençoada aí.
1: Tudo bem, Claudião?
5: É o Claudião da Sete, manda uma música pra nós aí. Coloca nós nas promoção de hoje aí.
1: Obrigado.
5: Chama. 2x0 pro Coringão hoje.
1: Hoje 2x0 pro Corinthians. Tomara, eu acho que vai também, viu? Pode perder, já estamos classificados também, tá bom demais, né, Claudião? Um abraço, Claudião! Olha, deixa eu mandar também um grande abraço aqui à nossa amigona Deia Miranda. Ô, Deia, beijo pra você, obrigado. Que Deus abençoe o seu dia. Quem mais aqui tá mandando alusão? Ah, André Luiz, tô ouvindo você, viu? Sua Bernadette. Tô aqui no bairro do Oasis ouvindo você. Um bom dia, obrigado, viu, minha Bernadette. André Luiz, obrigado por você estar sempre com a gente aí. Ô, minha amiga, obrigado você. Não tem que agradecer não, viu? Eu que agradeço. Beijo, obrigado. Quem mais aqui, ó? A Rosana participando com a gente também, lá da Praia dos Sonhos. Ô, Rosana! André Luiz, estou fazendo almoço todo dia aqui, ouvindo a Rádio Mais. Bom dia para todo mundo aí, sempre na sintonia. Obrigado, Rosana. Beijo! Quem mais tá mandando alusão aqui para mim? Deixa eu ver. O Diegão lá do Moarama também tá ouvindo a gente, do Cibratel, é isso? Alô, Manuel. Um abraço pro Manuel também. Acabou de mandar mensagem aqui para mim. Já eu atendo você, tá bom? 11h52. Ó, tá chegando muito mais pra você na 87.5. Lembrando que daqui a pouquinho tem um Vini aí, né? É, Vini, velho de guerra. Ah, boa. Essa aqui, qual que é essa aí? Pelo menos é mais. Quem pediu foi a Rosana. Ô, Rosana, beijo pra você.
6: Bebê, vamos relembrar aquela saudade, lança.
7: Amor.

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1: É, música linda demais com Zezé de Camargo e Luciano Sufocado. Rapaz, meio dia em ponto já, hein? Tá preparando o almoço, já abriu aquela tubaína, pode, hein? Depois, já da hora do almoço, já pode. Pode, abre, abre. Enche o copo aí, meu filho, enche isso. Olha, pra você que participou, obrigado pelo carinho, pela sua sintonia. Na sequência tem o Vini já já pra você. Ó, lembrando que amanhã tem prêmios, hoje tem prêmios também, mas amanhã tem prêmios pra você. Amanhã tem a palavra misteriosa. Amanhã tem a palavra misteriosa. Eu acho que ninguém vai acertar amanhã não, viu? Porque a palavrinha é com quatro letras. Quatro letras apenas. É a chance de as pessoas acertarem, mas é difícil, viu? É difícil, não é fácil não, viu? Quatro letrinhas, o que tá na minha programação, quatro letras aqui, né? A palavra misteriosa de amanhã. Então não perca o programa de amanhã, viu? De semana passada foi, ó... foi doído. Por quê? Porque ninguém quase acertou, né? Só no finalzinho do programa começaram a acertar, porque aí foi direcionando as dicas aqui, né? Da palavra misteriosa. E vem com tudo amanhã, hein? É aí, ó. O pessoal tá preparando, tudo preparado aqui, ó. Ah, hoje joga o Coringão também. Deixa eu ver quem mais aqui. Jogos de hoje. Bota aí, produção. Jogos de hoje. Isso. Hoje joga às 9h30 da noite, Corinthians e Platense, é isso? Corinthians e Platense hoje joga. Que mais aqui? Deixa eu ver. O São Paulo jogou ontem. Ontem, terça-feira, né? Que coisa. Pela Sul-Americana. É? É isso? Não, eu tô perguntando do Brasil. Não quero saber do exterior não, meu filho. Isso. Pode colocar aí, não? Ah, tá. Entendi. Deixa eu ver aqui, ó. Isso. No Brasil. Isso. Bota aí. Me ajuda, porra. É que eu tô sem um esportista aqui ainda, né? Ah, tá aqui então. Ah, deixa eu falar pra você que o Lancelotti, é isso? Ancelotti, não é Lancelotti, é Ancelotti. Tá tentando, olha, medir a real situação de Neymar, viu? Isso mesmo. O jogador da seleção já começaram a chegar pra se apresentar aí, pra fazer a Copa do Mundo mais feliz da vida deles. Pode ter certeza disso, viu? Olha... diz aí que o Neymar vai ser ainda avaliado, viu? Estão falando, a CBF acabou de falar aqui, ó. A seleção vai estar se apresentando e tá medindo a real situação de Neymar, viu? Sobre isso. Que coisa. Será que pode ser cortado? Ah, o Memphis Depay foi divulgada a lista, viu? Tá sendo... foi convocado aí pra seleção da Holanda. Agora todo mundo aí, corintiano, é Memphis Depay, viu? Vai torcer pra Holanda aí, tenho certeza disso. Que mais aqui, ó? Hã? Tem mais informação, tem várias informações aqui, ó. Deixa eu ver. Ah, da Copa Sul-Americana também. Daqui a pouquinho o Vini fala que o Vini é bom de esporte, né? Eu tô sem os jogos aqui, meu povo. Isso. Tô sem meus jogos aqui de hoje. Só joga o Corinthians aqui. Me fala aí, produção, pelo amor de Deus. Quem joga hoje? Eu não sei quem joga hoje. É só o Corinthians que joga hoje? Me ajuda aí, pô. Tô meia hora aqui falando. O pessoal não me ajuda, tá dormindo no ponto. Vamos acordar, meu povo. Ah, depois eu fico aqui, pô. Eu tô ao vivo no negócio aqui, não acho a tabela dos jogos. O Palmeiras jogou hoje, não vai jogar amanhã. Vai jogar quando, Palmeiras? Vai jogar amanhã contra lá na Colômbia.
2: Oi, meu filho, calma, isso. Se acalma. Olha, amanhã joga Palmeiras e Júnior Barranquilla pela Libertadores.

0: Libertadores.
1: Amanhã América. Joga o nosso Verdão, é isso?
2: O seu, né? O meu. 19 horas lá no... Agora é no Bank Park, né?
1: É, vai passar onde isso?
2: Vai passar onde, André Luiz? Aonde vai passar, rapaz?
1: Não sabe aonde?
2: Transmissão por assinatura.
1: Poderia passar aqui na rádio, né?
2: Podia passar, né?
1: O Palmeiras e Junior Barranquilla, isso. Às 7 da noite. Deveria ter,
2: às 7 da noite.
1: Você tá preguiçoso demais? Você tá preguiçoso demais?
2: Não, é que um colega meu que ia fazer comigo, né? Acabou, né?
1: O quê?
2: Ele acabou sofrendo, né?
1: Mas você
2: um pequeno acidente.
1: Mas você narra jogo...
2: Não é que eu narro o jogo, tendo brinco, né?
1: Ah, você brinca?
2: Eu queria te perguntar da Copa, o que você acha,
1: mas
2: André?
1: Você tem voz pra isso?
2: Mas não.
1: Pra narrar jogo.
2: Mas hoje não tem que ter voz.
1: Narra um gol do André Luiz, então, vai, quero ver.
2: Hã? Quem vai te dar assistência?
1: Ah, não sei, fala que é o Neymar, Marcelinho Carioca, pronto. Aí
2: rapaz
1: você...
2: do céu.
1: Não sabe nada, viu?
2: Vem tocando bola, time do Brasil pelo meio campo. Marcelinho Carioca recebeu na esquerda, Neymar pintou pro lado, pintou pro outro. Cruzamento na grande área, André de cabeça. Olha o gol, olha o gol.
0: Potência.
2: André de cabeça, golaço.
1: É só isso, não gritou.
2: Rapaz, quer mais
1: não,
2: o quê?
1: Não gritou um gol, pelo amor de Deus.
2: É gol, mas André, medir 5, fica nossa, gritando gol aí, pô.
1: A narração do Thiago Leifert é ruim, pô.
2: É ruim, você
1: é
2: acha?
1: É ruim demais, sem emoção.
2: Nossa, acabou com ele.
1: Tem que ter emoção no rádio.
2: Mas vai ter o Galvão Bueno.
1: Galvão Bueno tá de término de contrato já com a SBT, viu?
2: Ué, mas não vai narrar a Copa?
1: Vai narrar a Copa, mas tá já...
2: Já vai ir pra casa.
1: Tá nesse burburinho aí, já meu terminou Deus o elo com a Premier. Tem é notícia aí hoje, hein? Opa. Galvão Bueno já tá fora aí da Premier, inclusive, do SBT.
2: Prime Video também?
1: Da Prime, isso, da Prime. Da Prime Video, isso. Não. Poxa. É da Premier. Eu acabei falando errado, é da Prime Video. É isso? E também já tá saindo fora do SBT. Eu espero que pelo menos narre a Copa do Mundo, né?
2: Ah, vai narrar, com certeza vai narrar a Copa.
1: Diz a lenda que o índice de audiência dele do programa do Galvão lá, o Galvão Futebol Clube, se não
2: isso,
1: me engano.
2: Isso, é, Galvão e amigos lá.
1: Tá muito ruim o índice de
2: sério?
1: Audiência.
2: Sério?
1: No SBT. Aí vão
2: meu
1: cortar.
2: Deus do céu.
1: Vão cortar o contrato dele, Vini. Que coisa, né?
2: Coitado do Galvão.
1: Vamos contratar o Galvão.
2: Vamos contratar. Galvão, mas você acha que o Galvão precisa mandar um currículo? Acho que
1: manda.
2: Não precisa, né? Um cara desse calibre.
1: Bom que seu currículo é limpinho, nenhuma empresa.
2: O meu é.
1: O seu currículo.
2: Limpíssimo! Graças a Deus.
1: Ele nunca foi empregado.
2: Nunca foi mexido.
1: É.
2: Ninguém nunca assinou.
1: O currículo do Vini tá
2: limpo.
1: Tá maravilhoso.
2: Bonito.
1: É, tá ilustrado. É,
3: Vini, galera da mais. Ô, Vini, você tá melhor do que o Thiago Leifert. Mil vezes. Pode pegar o cargo dele e do Galvão. Dele, zogueira dos faróis.
1: Já falei, vamos narrar jogo.
2: Vamos narrar, vamos
1: eu não
2: narrar.
1: Eu não tenho tempo pra isso.
2: André, hoje eu vou mandar uma mensagem.
1: Vai.
2: Pro comentarista.
1: Palmeiras e Júnior Barranquilla.
2: Agora, isso, Palmeiras e Júnior Barranquilla.
1: Da onde você vai pegar? Você vai no estádio pra assistir o jogo, pra narrar isso ou não? Pra fazer da rádio?
2: Eu faço da rádio.
1: Ah, então tá bom.
2: Tá bom?
1: Você que sabe, você vem aí, tá bom? Vem
2: tá
1: aí.
2: Ótimo.
1: Vou deixar essa aqui hoje, ó. Finaleira.
2: Boa.
1: Hein, Amado Batista?

0: grande Gustavo Lima, meu amigo, tudo bem?
1: Obrigado, Amado.
0: Que honra ter você aqui.
1: Que alegria estar com você, querido.
0: 50 anos de carreira. 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
1: Alô?
2: Alô? Demais! Alô, alô, alô! É comigo, seu amigo Vini! Nessa quarta-feira linda, dia 27 de maio. Tá nublado em Itanhaém, mas tá gostoso, né? Então bora trabalhar! Meio-dia e 18, ó, já almoçou? Já almoçou? Boa tarde. Não almoçou ainda? É bom dia pra você no Zap da Mais, tá ligadinho com a gente? Tá mandando um alôzão? Não mandou um alô ainda? Fica à vontade! Vini, eu posso mandar um alô pra você no Zap da Mais? Com certeza, manda um alô pra Rádio Mais. Olha, só apenas um interlocutor aqui do seu alô na Rádio Mais, pra mandar o sucesso pra você, pra mandar informação, mandar o seu

0: Que música gostosa, viu?
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2: Rádio Mais, curtiu Léo Chaves, Almozinho Matuto, Colchão de Avião, passou por aqui também Kleber e Cauã, Mil Adjetivos. Olha, meio dia 28 e já tem polêmica e notícia, mas rapaz, calma. 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Eita! 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Olha, o Santos, o Peixe, garantiu vaga nos playoffs da Copa Sul-Americana e também uma boa premiação em caixa. Com a classificação conquistada após vitória por 3-0 sobre o Deportivo Cuenca, o Peixe vai faturar cerca de $500 mil, aproximadamente R$2 milhões. Agora o time segue na disputa por uma vaga nas oitavas de final da competição.

Continental. Será que o peixe passa para as oitavas? Acho que passa, né? Não digo para ganhar, Leon. A Sul-Americana, mas passar para as oitavas, acho que passa. Olha, meio dia 29, volto já para mandar uma alusão para você para falar dos prêmios da Mais FM. Tá rolando sorteio ainda mais, tá rolando prêmio para você. Bora participar na sequência. Matheus Calman, Simone Mendes, Meu Silêncio.

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2: Rádio Mais, de volta! Agora, meio-dia 41, na sequência, Diego Vitor Hugo, BG e Acura!

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1: Obrigado. Tá demais, curtiu? Digo Vitor Hugo, beijei a cura. Olha, agora meio de 44, deixa eu falar pra você de coisa boa, coisa deliciosa. 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Alô, pessoal do Panda Lanches, tamo junto! Aquele abraço, olha, é a produção.

0: Então tá com fome, produção, rapaz. A produção chega a tá alegre. Alegria tremenda. O quê? É o quê? Comprar o quê? Que conversa é essa, meu Deus do céu? Comprar o quê, meu filho? Eu não vou nada. Eu não vou. Fala aí, meu filho, fala aí. O quê? É o quê? Comprar o quê? Que conversa é essa, meu Deus do céu? Comprar o quê, meu filho? Eu não vou nada. Eu não vou. Fala aí, meu filho, fala aí. O que você quer?
1: Orizine, vamos tomar uma tubaína hoje?
0: Ah, tomar uma tubaína? Agora sim! Eu já tava pensando em outra coisa. Oh, não, isso aqui não, meu filho. Pelo amor de Deus.
1: Tava pensando o que era, papai.
0: Eu não sei a sua...
1: Não, eu falei, Vini, vamos tomar tubaína hoje.
0: É, eu entendi outra coisa.
1: Hoje é quarta-feira, tem jogo do Corinthians,
0: pô. É Corinthians, meu filho. Manda um alô pra mim, manda um alô pra Mais FM. Deixa eu ver quem tá mandando um alusão aqui na Mais. Alô, boa tarde. Opa, oi, Vanessa, tudo bom, minha linda? Bom dia, meu amigo Vini, tudo bem com você? Meu amigo, manda uma música da Ana Castela, com certeza, minha linda, um beijo. Aquele abraço aí, Vanessa, do Belas Artes, vou mandar um sucesso pra você, tá bom? Ana Castela, boa tarde, gostaria de concorrer aos sorteios a mais. Oi, minha linda Jennifer do Guapuré, tá concorrendo, viu? Pode deixar, minha linda, um beijo. Um beijão pra você também, Alzira. Alzira, curtiu o stories, minha linda? Um beijo. Um beijão, Alzira, ali do Guapuré. Alô, boa tarde, Vini, bom trabalho. Se puder, toca Tiaguinho, Buquê de Flores. Obrigado, um abraço. Oi, Isa, um beijo. Eu que agradeço, minha linda. Um beijão pra você, tudo de bom sempre. Um beijão, Isa. Aquele abraço, pessoal do Guaraú, curtindo a Rádio Mais. Tamo junto, misturado. Manda mais alô, Vini, pro Fabiano. Alô, Fabiano, lá do Santa Júlia, trabalhando e ouvindo a Rádio Mais. Aquele abraço, Fabiano. Tamo junto. Tem minha Gabi. Oi, Gabi! A Gabi mandando um alusão ali. Ah, qual o bairro da Gabi? Ah, Gabi do Guapurá. Oi, Gabi, tudo bem? Seja bem-vinda, minha linda. Tá concorrendo, viu? A Quenchia de Ouro. Tá rolando sorteio da Quenchia de Ouro pra retirada ou combinar a entrega na quinta-feira, beleza? Então, bora se animar. A sequência vem chegando mais sucesso. Bora com ela, Vini, Ana Castela. É uma música top da Ana Castela, né? A famosa boiadeira com sucesso. Boiadeira, você pede. Ah, mas FM manda um sucesso pra você, tá na mais. Tá bom demais!

Rádio Mais, curtiu? Ferrugem Independente. Passou também Thiaguinho Buquê de Flores. Só sucesso pra você. E tem mais, viu? Tem notícia da Mais FM? Opa! Então bora lá, Vini. Notícia de quem? Deixa eu ver. Ah, de cantor. É do Luan Santana. Luan Santana anunciou novas apresentações da turnê Registro Histórico, que celebra os 18 anos de carreira do cantor. Goiânia recebe um mega show no dia 27 de setembro, com promessa de estrutura grandiosa, cenário imersivo e sucessos que marcaram gerações. Rapaz, marcaram mesmo, hein? A turnê já passou por cidades como São Paulo, Rio de Janeiro e Belo Horizonte, com ingressos esgotados. Rapaz, vende tudo e multidões de fãs. Vai ser um show, um mega show lá em Goiânia. Olha, falar pra você do Palmeiras, o Verdão. O atacante Flaco Lopes pode ter feito sua última partida pelo Palmeiras antes da pausa para a Copa. Claro, né? Calma, não vai embora não, calma. Artilheiro e um dos principais nomes do Verdão na temporada. O argentino vive em definição sobre o futuro, enquanto desperta interesse no mercado internacional. Apesar das especulações, a diretoria alviverde não pretende negociar o jogador nesta janela de transferências. Então o Verdão quer segurar o Flaco, que tá jogando muita bola. Começou mal, né? Comecinho dele foi mal. Agora, rapaz, tá jogando muito. Faz tempinho já, né? Olha, faltando 3 minutinhos pra 1 da tarde, dá sequência ao sucesso demais. Bora com o musicão. Tá chegando pra você, Marcos e Belucci. Câmera lenta. Tá na Mais, tá bom demais.

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8: Rádio Mais, agora 1:07. Na sequência, pagode, Dilcinho inverteu.

0: Rádio Mais, 1h10, é só a alegria da Rádio Mais. Poxa, eu tô muito feliz, viu? Pela sua audiência fantástica. Você ouvindo a Rádio Mais no carro, muito obrigado pela carona. Tá trabalhando, ouvindo a Rádio Mais? Poxa, muito obrigado, bom trabalho, viu? Vai dar tudo certo pra você nessa quarta-feira linda. 1h11, na sequência, mandar um alôzinho especial no Zap da Mais. Tá bombando, tá concorrendo a prêmios. Manda um alôzinho. Alô, Rafa, meu amigão. Tamo junto, hein? Tamo junto, misturado. Valeu, Rafael. Ligadinho sempre na Mais. O meu amigão também, o Diego. Alô, Diegão, tudo beleza?
1: Boa tarde, Vini. Que é o Diego.
0: Alô, Diegão.
1: Todos aí, meio da semana já, hein?
0: Minhuca.
1: Vai chegando, sexta-feira de novo.
0: Chega, sexta-feira, bora, chama.
1: Já a música aí, vê se tem na sua playlist aí.
0: Manda.
1: Luciano Araújo, Nada Mudou, faz tempo que eu escuto essa música.
0: Essa música é top.
1: E manda um abração aí pro Wagner Mena.
0: Alô, Wagnão.
1: Aí. Meu paizão, que hoje tá perdido, mandou mensagem pro André Luiz aí, falando que hoje era terça-feira.
0: Ô, meu Deus, é muito trampo.
1: Pra ele, pra perguntar pra ele tá acontecendo. Ele
0: pergunta se tá bem.
1: Ele tá trabalhando demais, hein?
0: Tá demais.
1: É, beleza, Vini.
0: Graças a Deus.
1: Toca aí um Cristiano Araújo pra nós.
0: Boa. Aí, Mudou,
1: e me põe aí nas promoções, nos sorteios aí. Rádio Mais FM sempre. Mais informação, mais diversão, mais música, mais prêmios é só na Mais FM. Abraço, Vini.
0: Aquele abraço, meu amigo. Rapaz, procurei aqui, ó. Cristiano Araújo, Você Mudou. Será que é essa aqui? Ou aquela do Ventura e Léo, Nada Mudou? Fala pra mim, Diegão, tamo junto. Aquele abraço pro Diego. Mais uma alusão pra aqui, pra Beth. Oi, minha linda, tudo bem?
2: Boa tarde, Vini, tudo bem?
0: Tudo jóia.
2: Toca qualquer música pra mim.
0: Qual sucesso? Manda!
2: Qualquer música da Roberta Miranda.
0: Vai. Roberta Miranda?
2: Por a playlist pra mim. Por favor, dá um beijo aqui, mestre da SESP. Eu quero participar do
0: beijo,
2: sorteio.
0: Minha linda!
2: Beijo, beijo, beijo, Vini!
0: Beijo, beijo, beijo, beijo! É a minha amiga Beth, ele é da SESP. E ela pediu a famosa, rapaz, que eu tô pesquisando. Eu tô pesquisando e falando ainda. Meu Deus do céu, que é pra me lembrar. Olha, a rainha, né? A rainha da música sertaneja, a rainha dos caminhoneiros, a Roberta Miranda, minha linda. Vou ver se eu consigo encontrar, viu? A Roberta Miranda pra mandar pra você. Um beijo, Beth ali da SESP. Mais uma alusão. Oi, Silvio, do Laranjeiras, Vini. Eu quero. Ô, minha linda, tá concorrendo, viu? Um beijão pra você, minha amiga. A Silvia ali do Laranjeiras, curtindo a Rádio Mais, mandando mais uma alusão no Zap da Mais. Opa, alô, Regina, tudo bem? Ali do Belas Artes, mandando uma alusão. Boa tarde, Vini, boa quarta-feira pra você. Obrigado, minha linda. Um beijo também a Célia Regina. Oi, Célia. Alô, Célia, ligadinha ali do bairro do Bupiranga. Alô, Vini, boa tarde, tudo bem? Tudo ótimo, minha linda. Um beijo pra você. Aquele abração pra Célia. Mais um beijão pra quem, Vini? Pra minha amiga Domingas. Oi, Domingas.
3: Boa tarde, Vini.
0: Pra boa você, tarde.
3: Pra todos os ouvintes. Gostaria de escutar uma música do Raça Negra e
0: participar
3: das promoções.
0: Vou mandar um sucesso do Raça Negra, viu? Alô, produção, procura aí Raça Negra pra mandar pra Domingas. Um beijo, minha linda, Deus te abençoe sempre. E vem chegando na sequência mais sucesso pra você. 1h14, Cristiano Araújo, Você Mudou.

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0: Fala demais! 1h29, mas já, rapaz, o tempo corre, o tempo passa. Falar pra você de notícia da TV. A apresentadora Cristina Rocha desabafou sobre sua saída do SBT e revelou que não queria voltar. Rapaz, não queria ter voltado na emissora não, hein? Em entrevista, ela afirmou que aceitou retornar por insistência e amor ao programa Casos de Família, mas criticou a desorganização nos bastidores do canal. Cristina também diz que se sentiu desrespeitada com mudanças na atração e afirmou que hoje prefere seguir novos caminhos fora da televisão. Eita, nó! É fogo nos famosos, rapaz! Olha, o técnico Dorival Júnior comemorou a classificação do São Paulo para as oitavas da Copa Sul-Americana após a vitória sobre o Boston River, mas fez um alerta sobre o desempenho da equipe. Segundo o treinador, o time precisa ter mais regularidade durante os 90 minutos e evitar quedas de rendimento no segundo tempo das partidas. Dorival destacou que o elenco tem qualidade, mas ainda busca maior equilíbrio e confiança para manter o controle dos jogos. Ó, o tricolor aí, o Dorival falou: calma, meu filho, tá melhorando, ficou feliz com a classificação, mas tem que jogar mais, tem que render mais. Segundo tempo, ó, dorme, soneca. Segundo tempo é sonequinha. Rapaz, bora! É o tricolor da Mais FM. 1h30, rapaz, tô com um negócio na cabeça que tô querendo muito falar meio de meia, mas já passou. Eu tô com um negócio de meio-dia na minha cabeça, impressionante. Alô, meu amigão Nelson, tudo bem? Ô, Nelsinho!
1: Boa tarde, meu amigo Vini, boa tarde! Tardezinha fria.
0: Alô, meu amigão,
1: né?
0: Fria.
1: Que vai chover, mas,
0: será,
1: né,
0: que vem chuva?
1: Faz parte, meu amigo.
0: Verdade.
1: Bora lá, meio de semana.
0: Bora.
1: Quarta-feira, passando pra já aquele programa abençoado a você. Muita paz, muita alegria.
0: Amém,
1: muita,
0: obrigado.
1: Informação.
0: Isso aí.
1: Né? Prestação de serviço é o que vocês fazem, né, de bom.
0: Conta
1: graças
0: com a gente.
1: Deus, temos vocês aí, locutores maravilhosos.
0: Meu amigão.
1: Informando sobre todas as coisas, né? Fico feliz e a gente fica muito feliz por isso. Quando vocês adentram nossas casas, a felicidade é muito grande. Parabéns a todos vocês, locutores maravilhosos, porque a Rádio Mais é muito mais. E aos meus amigos do Bar é Proibido Entrar Bêbado e Só Sair, um grande abraço.
0: Aquele abraço.
1: Mais. Aos meus amigos, sem exceção, e me coloque em todas as promoções, é Nelson da Praia dos Sonhos.
0: Aquele abraço, Nelson, tamo junto, é o Nelson da Praia dos Sonhos, manda um alusão sempre pra todos os amigos, todo mundo participando a mais. Alô, Nelsinho, tamo junto. Olha, você falou em utilidade pública, rapaz. Olha você, amigo ouvinte, Vini. Olha, eu tô precisando de uma cadeira de rodas. O meu amigão tá precisando de uma muleta, né? De algum auxílio. Olha, manda pra nós. Manda pra gente que a gente faz de tudo aqui, ó. Pra correr com os nossos amigos, amigos ouvintes, pra fazer aquela corrente do bem, né? E se Deus quiser, poder te ajudar. Vini, eu posso mandar uma notícia na mais aqui do bairro? Vini, aconteceu um acidente. Aconteceu um caos diferente aqui. Vixe, Maria, deu um negócio aqui do lado. Posso mandar pra Rádio Mais? Com certeza. Olha, notícia, informação, manda pra gente, manda no zap 3427-2325, 1h32, na sequência da Mais, manda mais um alô, sou Vini, pro meu amigão. Opa, alô, Edson, tudo bem? O Edson, olha, no, se tiver programa na Mais, Edson tá com a gente. Alô, meu amigão.
2: Boa tarde, Vini. Aqui
0: boa
2: é
0: tarde.
2: Edson.
0: Fala, Edson.
2: Desejar uma ótima tarde de trabalho pra você.
0: Bom, obrigado.
2: A todos aí da Mais FM, que Deus abençoe nossos dias. Quero participar das promoções.
0: Legal.
2: E se der, toca uma música do Raça Negra. Obrigado.
0: Meu amigão, acabei de mandar. Abraço, meu amigão Edson. Fica com Deus também. Tamo junto. Ah, mandei agora há pouco, né? Raça Negra, me leva junto com você. Valeu, Edson. Tamo junto. Mais uma alusão pra quem, Vini? Alô, alô, quem fala?
3: Boa tarde, Vini.
0: Boa tarde.
3: Nossa casquinha de bala.
0: Sou eu.
3: Aqui é a Silvana do Moarama.
0: Oi, Sil, tudo bem?
3: Eu gostaria de ouvir a música do Eduardo Costa, não sei se já tocou hoje.
0: Manda ver.
3: Imagina eu.
0: Ah, essa música é top demais.
3: Eu ofereço aí pra todos os ouvintes. Beijo.
0: Amém, minha linda. Beijo pra você, Silvana, ali do Moarama. Se eu pedir um sucesso, essa música tá top do momento. E, rapaz, tá estourada na mídia. Vamos tocar, Eduardo Costa. Imagina, eu volto já pra mandar mais uma alusão pro Daniel. A minha amiga Letícia Paula. Oi, Aninha, Ana Prado. Também a Margarete. Alô, Samara. Todo mundo participando, manda uma alusão, viu? Já tem um sorteio valendo quiche de ouro pra retirada quando vir, na quinta-feira. Ou combinar a entrega, beleza? Fechou? Trato feito, na sequência, Eduardo Costa, imagina eu!

0: 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Agora 1h40. 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

0: É rádio mais, sempre mais, sala mais, tá bom demais. É sucesso pra você. 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Aquele abraço, Carlinha, alô, Vera, um beijão pra vocês, tamo junto sempre. Faltando 8 pras 2 da tarde, deixa eu mandar uma alusão especial no Zap da Mais. Quem tá mandando alô, tá mandando mensagem, bora, bora, bora. Opa, meu amigão Daniel, boa tarde, Vini, coloca nas promoções. Ô, meu parceiro, vou ficar devendo, hein, vou ficar devendo o Raul hoje. Pô, rapaz, o que o pessoal tirou de rock nacional aqui? Você ri, né, produção, você ri. Cadê os MPB, cadê os rock nacional, que sumiu tudo. Aquele abraço, Daniel, tamo junto, meu amigão. Oi, Letícia, Letícia Paulo, boa tarde, Vini, me põe de sorteios, com certeza, minha linda, tá concorrendo aos prêmios a mais. Boa tarde, Vini, bom trabalho, abençoada quarta-feira, amém, minha linda, bom trabalho pra você, gostei do vídeo do Neymar, viu, manda mais cedo pro André, sensacional. Eita, será que o Neymar vai precisar disso pra poder jogar, menina? Tá tão mal assim o menino Ney, pelo amor de Deus, como é, e como que vai ser o Brasil na Copa? Um beijo, Ana, tamo junto. Oi, Vini, boa tarde, tudo bem? Quero participar dos sorteios. Ô, minha linda, tudo ótimo, melhor agora. Um beijo, Margarete, ali do Corubá, tá concorrendo, minha lindona, um beijo no seu coração. Alô, Suzana, boa tarde, me coloca no sorteio, Suzana do Farão. Oi, Suzana, um beijo, tá concorrendo, Su, um beijão no seu coração, minha linda. Mais uma alusão do Zap da Mais. Boa tarde, Vini, quero ouvir Marília Mendonça, de Quem é a Culpa. Marisa Gomes, um beijo, Marisa. Marisa tá com sorte, Marisa. Já tava aqui na agulha, o sucesso. Vou mandar pra você um beijo, Marisa. Aquele abração, minha linda. Deus te abençoe sempre. Mais uma alusão pra Samara. Oi, minha amiga, tudo bem? Alô, Samara.
1: Boa tarde, meus amores. Eu desejo um ótimo dia a todos. A minha amiga, um grande beijo pra Cláudia.
0: Do Oi, Claudinha.
1: Ó, oh, amanhã é meu aniversário, hein? Bota os sorteios aí, hein?
0: Opa, Samara, que legal. Beijos. Um beijo, Samara. Amanhã é seu aniversário. Que maravilha. Ô, coisa boa, data especial pra você, minha linda Samara. Manda um alô só pra gente amanhã pra gente mandar aquele feliz aniversário, viu, Samara? Não esquece, olha, eu no dia do aniversário dela, quero que ela fique achando a paciência dela amanhã. Ô, minha linda, se você lembrar, manda um alôzão aqui na Rádio Mais pra gente mandar aquele beijão especial pra você, Samara. Um beijo desde já. Feliz aniversário, viu? Tudo de bom, minha linda. Papai do Sol te abençoe sempre. Um beijão, Samara, ali do Morama. E na sequência vem chegando mais sucesso. De quem é a culpa? É minha? É do André? É da Mais? É da Marília Mendonça com Cristiano Araújo? De quem é a culpa, você pede? Ah, mas é filho, mano, sucesso pra você. Tá chegando na sequência. E bora!

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Rádio Mais, alegria, é na Mais, sempre, 12:09, na sequência Murilo Huff, sucesso, saudade estranha, Vini, eu quero sertanejo, pode pedir, pagode, manda ver, forró, é no Zap da Mais, 3427-2325.

0: que? Fala pra mim, vai.
1: Rádio Mais, boa tarde pra você. Tem notícia na Mais FM, escuta só. Ah, Domingão, a diretoria do Flamengo já trabalha no planejamento da próxima janela de transferências. Olha o Mengão aí, dá dinheiro em reunião com a comissão técnica. O clube, definiu o perfil dos jogadores, dos reforços, né, que pretende contratar no restante da temporada, priorizando jogadores experientes, com intensidade física e capacidade de decisão. E jovens, né? O Mengão quer jogador jovem. A ideia é fortalecer principalmente o sistema defensivo e o meio campo para manter o time competitivo nas disputas nacionais e internacionais. Olha o Mengão aí, hein? Tá jogando bem? Tá jogando bem, né? Ganhou muito, mas rapaz, foi quanto, produção? 3-0, rapaz, o Mengão meteu no gol, hein? Deixa eu ver aqui o último jogo, 3-0 contra o Cusco, mas também se não ganhasse do Cusco, rapaz, tinha que... Se não ganhasse do Cusco, era brincadeira, hein? Rapaz, ganhou, 3-0. Gols de A2 do Bruno Henrique e um do Paquetá, que tá convocado, né? Paquetá na Copa. Falar pra você do Timão, o Corinthians deve ter Memphis Depay entre os titulares no confronto decisivo hoje contra o Platense pela Copa Libertadores. Recuperado e em boa condição física, o atacante holandês treinou normalmente, ganhou força física, rapaz. E a equipe ganhou força, né? Com o técnico Fernando Diniz. A expectativa da comissão técnica é contar com a experiência e a qualidade do jogador para buscar a classificação fora de casa. Rapaz, olha só, o Coringão classificado já. Ô, pronto, mas que notícia, ó, rapaz do céu, essa notícia tá bem louca. Quem fez a notícia? Eu mesmo fiz. Essa aqui eu ponho na minha. Rapaz do céu, eu escrevi errado, hein? Meu Deus do céu, presta atenção, Vini. É a correria do dia a dia. Olha, o Coringão já está classificado. Mesmo se pai, que vai jogar hoje. Estão dizendo aí que vai ser titular, né? E também já está convocado para a Holanda. Vai jogar pela Holanda. Países Baixos, né? Que Holanda não pode falar mais. Agora é Países Baixos. Politicamente correto. E tá certo, né? Eles têm o direito também de querer... Têm o direito de querer, né? Ser conhecido como Países Baixos. Sem problema nenhum. E vamos que vamos. Deixa eu mandar um alusão para minha amiga Domingas. Oi, Domingas. Tudo bom, minha linda? Um beijão para você também, a Carlinha. Mandando um alusão especial. Oi, Carlinha. Um beijão para você, para sua mamãe, a dona Terezinha, todo o pessoal do Morão, aquele abraço, Carlinha, tamo junto, um beijo. Também a minha amiga Inês. Oi, Inês, tudo bem?
2: Boa tarde, Vini.
1: Tudo jóia?
2: Morumbá, tudo bem?
1: Tudo jóia.
2: Caiu um pagodinho animado pra nós.
1: Vamos de pagode.
2: Pra todos os ouvintes e pra você.
1: Um beijo, minha linda, deixa vocês sempre, aquele abraço especial, Inês, ali do Corumbá. Ótima quarta-feira também pra quem, Vini? Vini, você pode tocar pra mim uma música da Paula Fernandes? Quero participar do sorteio. Ô, meu amigão, pode deixar, viu? Já tá aqui na agulha. Alô, Carlos Alberto do Corumbá.

0: Tamo junto, meu amigão. Vou mandar, hein? Paula Fernandes, Eu Sem Você, essa música é lindíssima. Valeu, Carlão, tamo junto. Alô, quem fala? Boa tarde.
1: Boa tarde, Vini.
0: Alô, Edilson.
1: Tô aqui curtindo a melhor.
0: Aí sim.
1: A Mais FM.
0: Tamo junto.
1: Uma música boa. Eu nem peço uma música.
0: Ah, não?
1: Porque você toca as músicas todas que eu gosto.
0: Ô, meu amiguinho, obrigado.
1: Deus abençoe você, todos os ouvintes.
0: Amém, igualmente.
1: Me coloque nas promoção. Edilson Rocha, Chácara Cibratel.
0: E vamos que vamos, Edilson. Aquele abraço pra você e pro pessoal da Chácara Cibratel. Tamo junto, misturado. Valeu demais, Edilson. Muito obrigado, viu, pelo carinho de sempre. Valeu. Também a Vivi. Oi, Vivi. A Vivi que é fã número 1 do André Luiz. Olha, o que ela é fã do André Luiz é brincadeira, viu? Um beijo, Vivi. Ela amou os stories da Mais. Um beijo, minha linda, ali da Feira do Sonho. Aquele abração, volta o chá pra mandar mais um alusão pro Genilton. Sempre com a gente, mandando um alusão. Alô, Chico! Ali no bairro, deixa eu ver aqui, bonitinho, Cibratel 2. A Fabiana também mandando um alusão. Manda ver, manda ver! Nessa quarta-feira linda, Paula Fernandes, Eu Sem Você, na sequência sertanejo.
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É Rádio Mais, sempre mais. Curtiu o sucesso, Felipe Araújo, estranho de novo. Passou também Dilcinho, Laona Prado, Papo Torto. Agora 2h25, deixa eu mandar aquele alô. Aquele alô em especial pra você no Zap da Mais. Opa, quem tá comigo? Tá mandando um alôzão, deixa eu mandar um alôzão pra você que tá em casa, você que tá no trabalho, você que tá curtindo a Rádio Mais pela Alexia. Olha, estamos na Alexia também, viu, rapaz? 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

0: e também não pode esquecer da Alexia. Tô falando da Alexia. Deixa eu falar da Alexia. Fala aí, Alexia. Tocar Rádio Mais FM Itanhaém. Não pode esquecer do Itanhaém. Rádio Mais FM Itanhaém. E bora! Nessa tarde gostosa, mandando um alôzão. Deixa eu ver. Opa! Alô, Genilton. Fala, meu amigão. Tudo beleza por aí?
1: E meu parceiro Willi, casquinha de bala. Chama no 12, chama no 12.
0: Chama, rapaz, chama.
1: Tô aqui pra desejar aquela tarde mais maravilhosa, aquela tarde chuventinha, né?
0: Cara, chuvinha.
1: Pinta, isso é bom demais, né?
0: Faz chuvinha
1: parte
0: boa.
1: Nossa vida. Tamo junto, misturado, Genil, pro restaurante, a oficina da fome, marcando aquela presença na Rádio Mais. Tá bom demais.
0: Tá
1: tamo
0: show
1: junto,
0: de bola,
1: misturado, casquinha de bala. Chama no 12, chama no grau. Bota pra torar, Vili.
0: Lá ele.
1: Chama.
0: Chama. Chama no trabalho, meu amigão. Chama na quarta-feira. Tamo junto, Genilton. Aquele abraço, pessoal do Corumbá. Mais uma alusão. Boa tarde, Vini. Uma boa quarta para todos. Ô, meu amigão, obrigado. É o Chico ali do Cibratel 2. Alô, Chico. Aquele abraço, meu amigão. Valeu demais pelo carinho. Mais uma alusão para quem? Para Fabiana. Oi, Fabi. Olá, tudo bem?
2: Boa tarde.
0: Boa tarde.
2: Tudo bem?
0: Tudo jóia?
2: As coisas por aí. Muito frio. Muita garoa.
0: Garoazinha.
2: Nem tá. Passando a desejar uma ótima tarde para todos nós.
0: Obrigado.
2: Quarta-feira, né?
0: Quartou.
2: E eu quero participar dos sorteios, tá bom?
0: Claro.
2: Coloca uma música aí bem agitada aí pra gente esquentar.
0: Pode deixar, minha amiga.
2: Renato, um beijo.
0: Um beijo cheiro. Um beijo, minha linda Fabiana do Suarão. Aquele abração. Tamo junto sempre. Vou mandar uma música bem animada. Ah, essa daqui, produção. Produção é maravilhosa. Pensa numa produção sensacional. É da Rádio Mais. Música animada é com essa aqui, ó. Melzinho, Chão de Avião e Thalita Mel. Aquele abraço, Fabiana. Mais um beijão especial pra quem, Vini? Um alôzão. Boa tarde, meu amigo Vini. Alôzão pro irmão Pio, o papai Jorge e todos os ouvintes da Mais. Alô, Nel. Aquele abraço, meu amigão. Tamo junto. Valeu demais também, o Cosme. Fala, Cosme. O Cosme que tá pertinho aqui, hein? Aí sim, meu amigão.
3: Bora, Vini.
0: Bora.
3: Tudo bem?
0: Tudo jóia?
3: Tô aqui. Tá aqui, tá, hein? Rapaz,
0: moleza. O quê? Essa. Moleza? Pensa no molezinha.
3: Trabalhar.
0: Bora!
3: Tamo junto.
0: Aquele abraço, meu amigão Cosme. Rapaz, eu nunca vi igual. O cara trabalha, o cara é motorista. Lá em São Paulo, Grande São Paulo, Tiradentes. Trabalha pra caramba e veio aqui a pensar, não, vai pitainha, vem pra descansar que nada. Ele vai a trabalhar mais e trabalha pra caramba.
4: Aô,
0: grande Cosme, é Cosme, que deixa vocês sempre, meu amigão. Tamo junto e bom trabalho. Obrigado pela companhia. Mais uma alusão pra quem? Vindo pra Cláudia. Oi, Cláudia.
5: Boa tarde, Vini.
0: Boa tarde.
5: Bala, Vini, que friozinho.
0: Sou eu mesmo.
5: Vini.
0: Friozinho bom, né?
5: É, chove demais, hein? Passei final de semana, voltei ontem de Sorocaba.
0: Ah, é? Sorocaba, lá em Sorocaba. Deles. Sorocaba é lindo.
5: Calorzinho bom, tempinho amável lá, viu?
0: Manda calor pra cá.
5: Um alô aí pra Samara.
0: Manda. Oi, Samara.
5: Grande amiga Samara, amanhã é aniversário dela, Vini.
0: Verdade.
5: Tomara que ela ganhe alguma coisa aí já hoje.
0: Pra tô torcendo pra ela.
5: Amanhã. Beijo, Samara, minha amiga, te amo. Toca uma música aí pra nós da... Paula Fernandes,
0: Minha amiga. Linda essa
5: beijo,
0: música.
5: Sou Claudinete, tá, coloca aí também nas promoções aí, Vini. Beijo, minha rádio. É mais.
0: É mais. Um beijo, Claudinha. Produção, acabei de tocar o sucesso da Paula Fernandes. Posso tocar de novo depois? Ah, vai, vem. Então vem aí, meu filho. Vem aí, pelo amor de Deus. Um beijo, Claudinha. Aquele abraço, minha linda. Ah, falando coisa boa. Alô, Vini. Boa tarde, poderia me ajudar a divulgar? Com certeza, meu amigo. Alô, Roberta. 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Tudo de bom pra você, viu? Sucesso. Um beijão. Precisou de diarista? Chama a Roberta, viu? Aquele abraço, minha linda. Tamo junto. Mais uma alusão pra quem, Vini? Deixa eu ver. Alô, alô, quem fala?
6: Boa tarde, meu amigo Billy, grande corintiano.
0: Vai, Corinthians,
6: hein, Billy?
0: Hoje joga a seleção.
6: Meu amigo aí, Fabrício Palmeirense.
0: Alô, Fabrício. Grande palmeirense.
6: Para
0: quem? Conta, Paulão, fala pra mim, pra quem?
6: Para o Márcio, ali do...
0: O Márcio?
6: O Savoy.
0: Do Savoy?
6: Paulo, lá do Gaivota.
0: É o Xará Paulo do Gaivota, é corintiano também.
6: E para

0: todos os ouvintes da Rádio Mais.
1: Todo
0: quem
1: mundo.
0: Fala aqui é o Paulão do
1: BA. Alô, Bela Paulão, Paz. Do BA.
0: Toca pra nós o Chitãozinho, Chororó.
1: A minha Rapaz, rádio é modelo.
0: Mais. E vai, Corinthians, tamo junto, beleza?
1: E vai, Corinthians. Falando Corinthians, manda. Hoje joga a seleção. Ah, meu Deus do céu, vindo seleção é só na Copa.
2: Brasil!
1: Ah, mas pra mim a minha seleção é o Corinthians. E claro, o Brasil também. Na sequência, Thalita Mel, Xande Avião, Melzinho!
3: Thalita Mel.
4: Xande Avião?

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0: É Rádio Mais, faltando 15. 15 minutinhos para as 3, curtiu Gustavo Mioto, pedido de socorro. E na sequência, quem chega de ouro para você, Vini, eu quero. Essa Marmitex deliciosa é agora, hein? E agora, finalizando a lista, agora com o sorteio ainda mais. Valendo Marmitex da quem chega de ouro para amanhã, quinta-feira. Quintou com Marmitex da quem chega de ouro, bora! E parabéns pra quem? Parabéns, parabéns pra ela, pra Ivanessa do Belas Artes. Parabéns, Ivanessa! Alô, alô, Ivanessa, aqui no telefone. 3419, parabéns, parabéns, minha amiga, você ganhou! Ganhou quentinha de ouro, parabéns! Manda um alusão aqui na Rádio Mais, minha amiga. Alô, Ivanessa, tá por aí, tá trabalhando, tá ouvindo a Rádio Mais, tá em casa, tá de boa. Parabéns, minha amiga, você ganhou! Ganhou quentinha de ouro, parabéns! Manda um alusão aqui na Rádio Mais, minha amiga. Alô, Ivanessa, tá por aí, tá trabalhando, tá ouvindo a Rádio Mais, tá em casa, tá de boa. Fala pra mim, minha amiga, fala comigo. Ora, na sequência tem muito mais sucesso pra você curtir. Deixa eu mandar um sucesso bem bonito aqui. Rapaz, pessoal pediu Pássaro de Fogo e a produção falou, Vini, pode mandar. Pode mandar que já tá na agulha aqui, ó. Então, beleza. Vamos agora de Pássaro de Fogo. Paula Fernandes é o sucesso da vez com Pássaro de Fogo.
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0: Animal demais, curtiu o Pixote, Coração Encadeado, Luan Santana, também Donner, rapaz, só sucesso pra você, faltando 3 pras 3. Deixa eu mandar uma alusão da minha amiga Vanessa. Alô, minha linda, ela ganhou a quentinha de ouro, ficou feliz demais. Oi, minha linda, alô, fala comigo.
1: Ganhei a quentinha. Muito obrigada.
0: Aí sim, meu amigo, beijo em Valência. Amanhã ela vai retirar, né? A queixinha de ouro, que delícia. Um beijo, tudo de bom. E agora sim, na sequência. Alô, Kaique Pereira, boa tarde. E o frio, vocês trouxe Pereira, frio, Kaique? Eu trouxe calor. Fala aí.
2: Não, eu acredito que vai melhorar. Bom, não tá tão frio assim, né? Mas a meteorologia informa que tá 22 graus, viu?
0: Ah, é?
2: Mas não esquece do agasalho. Tá na média. Pra quem vai sair. Além do agasalho, também tem aí uma garoazinha parcialmente, principalmente litoral sul da Baixada. Alguns lugares aí com aquela garoa parcial, mas vamos que vamos, né?
0: Vamos se cuidando, né? Vamos
2: é isso cuidando. Aí, se cuidando. Começando aí mais uma edição Balança Litoral nessa quarta-feira, dia 27 de maio, já tá acabando o mês de maio.
0: Pô, chegando daqui a pouquinho, praticamente.
2: Pois é, praticamente finalizando aí o mês de maio, e a galera aí sempre participando, isso é muito bom, em todas as programações, daqui a pouquinho aí também sorteio do Dogão mais refrigerante, e a edição com muito sucesso e a participação do vídeo. Valeu, Vini.
0: Valeu, Kaique. Olha, quer dogão, quer ganhar dogão na Rádio Mais? Participa do sorteio agora mesmo. Já manda uma alusão pro Kaique. Olha lá, alô, Kaique, eu quero dogão. Ei. Olha na sequência, faltando um pouquinho aqui, ó, pras 3 da tarde, eu tô ficando por aqui. Ah, aquele abraço, Kaique, bom programa.
2: Obrigado,
0: valeu,
2: Vini.
0: Pessoal, todo mundo na sintonia, tamo junto, valeu, fui, tchau, tchau. 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
1: Tá bom demais. 3:07 já por aqui nos estúdios da Número 1. A partir de agora, eu te faço companhia em casa, no trabalho, no lazer, no veículo, no aplicativo. Seja muito bem-vindo, bem-vinda. Quarta-feira, tá indo embora, né? O mês de maio. Bom, por aqui até as 5 da tarde com a sua participação, 3427-2325, é o WhatsApp da Mais FM pra você participar. Manda aquela mensagem de texto, grava aquele áudio, Kaique. Quarta-feira, hein? Quarta-feira, meio de tarde, frio, garoa, parcialmente, mas por aqui vamos aquecer aí as turbinas do seu dial. Com muito sucesso aqui, é um acervo completo musical por aqui. Você participa, pede a sua música, manda o seu alô. Juntos então, pra você que tá no trabalho, bom trabalho, viu? Em casa, dona de casa aí nos afazeres do lar, você que tá descansando. Bom, então a partir de agora começa muito bem a nossa edição Balança Litoral de hoje. Começando muito bem com Nelly, My Place. Na sequência tem aí Sorriso Maroto, Lua de Mel. E vem na sequência Natan, Cama e Mesa. Tá na Mais, tá bom demais. Estiver aí com ele, Vini, o Alô Mais FM. Por aqui a edição Balança Litoral. Tá na

0: Muito mais sucesso, sorriso maroto, lua de mel por aqui na programação 3:15. Ligue e participe, Mais FM você.
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0: sim, a galera já tá mandando a louca aí, animando aí o começo de tarde. Ficou bacana, né? Sucesso aí, Jorge Matheus, voa, beija-flor. Passou por aqui também, Natan, Cama e Mesa, Sorriso Maroto, Lua de Mel. E começamos muito bem aí com Nelly My Place, né? A galera conferindo o sucesso aí. Quer que vamos falar com uma galera bacana aí? Tá concorrendo aí, bateu aquela fome? 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Ah, e a galera quer concorrer, né, Kaique? Quer ganhar esse Dogão no final de tarde aí? Então você tem que participar, mandar sua mensagem de texto ou manda um áudio pra nós. É, o áudio fica mais pra cima, mais alegre. 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Ei, Kaique, vamos falar com essa galera aí. Deixa eu já dar o meu boa tarde aos meus queridos ouvintes, a galera, a torcida, o time, né? Mais FM, é a torcida. Todos usam camisa 10. Seleção brasileira aqui da Mais FM, viu? Deixa eu falar aqui com o Diego, né? Tudo bem, Diego? Como é que tá aí essa tarde aí, meu querido? Essa tarde aí abençoada. Diego do Umbuarama, não é isso? Vamos falar com ele aqui, Kaique. Vamos lá. Tudo bem, Diego?
1: Boa tarde, Kaique. Aqui é o Diego aqui do Subateu aí. Desejando uma ótima quarta-feira aí pra você, pra todos os rádios aí, os ouvintes aí. E daquele jeitão, tarde fria, hein? Meu Deus do céu, vontade de ir embora pra casa, não posso, tenho que trabalhar. Toca um flashback aí pra dar animada, eu vou deixar isso daí por sua conta. Flashback top.
0: Opa, que
1: top,
0: resposta, pra gente dar aqui.
1: Vamos lá. Mandar um abração aí pro Wagner Mena, Mena Motos, sai do Moarama aí.
0: É.
1: Pro Ed Carlos da Serralheria Cibratel. Beleza? E me põe nesse sorteio do Dogão aí.
0: Eita.
1: Friozinho desse aí, chega em casa aí solteiro. Chega em casa esse frio, tem que tomar banho, pra casa,
0: olha,
1: pra gato.
0: Olha
1: faz
0: só.
1: Não sei o que, estende roupa. Ainda fazer comida é ruim. Aí a pessoa chega com um lanchinho já pronto. Meu top Deus. Demais, é só na Mais FM, hein?
0: Olha,
1: valeu, Kaique.
0: Esse, você viu aí a persuasão aí? Já quer ganhar o lanche. Olha, eu vou te falar, viu? Isso com esse diálogo aí, eu vou te falar. Já. Ah, mas acontece, Diego, você tem que ter muita sorte. Vamos torcer, vou estar torcendo aí por você, tá bom? Não só por você, por todos os ouvintes. Se eu pudesse, eu sorteava mais dois, três Dogão aí, mas é, a tradição é um só, então a gente é muita sorte, né? Vamos lá, Edilson Rocha, fala de onde, camarada? Rocha, fala do Cibratel. Tudo bem, Rocha?
2: Boa tarde, Kaique Pereira.
0: Tudo bem?
2: Vizinho gostoso.
0: Tá animado não,
2: eu,
0: hein?
2: Aqui, curtindo a melhor, é. A Mais FM.
0: E aí
2: na
0: sim.
2: Na companhia do Kaique Pereira, opa, meu amigão.
0: Opa, beleza.
2: Com Deus, meu querido.
0: Obrigado.
2: Me coloque nas promoções aí, meu colega, por
0: tá
2: favor.
0: Tá concorrendo, viu?
2: E com Deus você, é. Todos os ouvintes.
0: Amém para todos nós. Vamos falar com... deixa eu ver quem tá aqui. Ah, Daiane, é isso? Daiane Gomes. Tudo bem, Daiane?
3: Boa tarde, Kaique.
0: Ah, o Caio?
3: Kaique, põe
0: tudo
3: a
0: bem?
3: Gente aí no sorteio aí.
0: Tá concorrendo.
3: Kaique, você é evangélico, nós também somos.
0: Opa.
3: E as brincadeiras fora a parte,
0: ah,
3: entendeu,
0: sim.
3: Kaique? Então...
0: Beleza.
3: É assim, nas suas orações, lembra da gente,
0: uhum.
3: E põe a gente no sorteio.
0: Amém.
3: Abraço, irmão.
0: Valeu,
3: e
0: Caio.
3: Pra todos os asquenses e
0: pra
3: o pessoal
0: também.
3: De Itanhaém também.
0: Eita aí, obrigado, viu?
4: Boa tarde, Caio.
0: Ah, agora
4: coloca
0: Daiane.
4: A gente aí num sorteio
0: tá
4: aí pra
0: concorrendo.
4: Ver se a gente ganha esse dogão hoje.
0: Tá concorrendo,
4: fica com
0: viu?
4: Deus.
0: Valeu, vocês também, viu? É, Caio e Daiane, o casal participando aí, obrigado pelo carinho e a participação. Chega ele agora aqui com aquela energia a mil por hora.
5: Boa tarde, meu.

0: Esse é o Nelson.
1: Quarta-feira chuvosa, friozinho gostoso.
0: Tá chovendo por aí?
1: Pra ficar em casa ouvindo a Rádio Mais.
0: Essa
1: e muito
0: é boa,
1: mais.
0: Opa!
1: Santa Jaque, ela fica abençoada a você, meu amigo. Muita paz, muita luz, muita saúde, energia positiva.
0: Obrigado,
1: a todos os amigos da Rádio Mais, um grande e abençoado quarta-feira e... aos meus amigos do Bar é proibido entrar mesmo de só sair. Um grande abraço ao Damião, a Lígia, a Neide, ao Chico, ao Antônio, a Suzane, a todos da
0: exceção.
1: E me coloquem todas as promoções.
0: É valeu, Nelson da Praia do Sonho. Tá ligadinho aí. E olha só, Diego, você pediu pra deixar na minha responsa aí, olha, Sugar Ray com Every Morning, um super flashback aí pra galera, eu gosto dessa música. Se eu tô em casa, cafezinho, uma torrada, um croissant e mais FM.

0: Tendo aí os clássicos com Sugar Ray Every Morning. Tá aí, Diego. Aqueceu o frio aí, Diego. 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

0: Ainda estou aqui, é um filme, é um filme. Bom, por aqui até as 5 da tarde, deixa eu agradecer o carinho dessa galera que está participando, 3427-2325, WhatsApp da Mais FM. Daqui a pouquinho eu vou tomar o meu cafezinho. 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Ah, pegou a visão aí? São exatamente 3 horas e 39 minutos, Caique, vamos bater um papo com essa galera. Eu gosto de falar com o ouvinte, né? Quando ele manda aquele áudio para cima, animado. Caique, essa tarde tá fria, mas a Mais FM, os sucessos que tocam na Mais FM aquece a gente aí. E aí a tarde vai embora, a gente nem percebe. Sabia que é verdade? Nem percebe. Nem percebe. Isa do Guaraú, tudo bem, Isa? Fala com a gente aí.
1: Boa tarde, Kaique.
0: Tudo
1: bom
0: bem?
1: Trabalho.
0: Obrigado.
1: Se puder, toca uma música do Arlindo Cruz. Tudo de
0: boa.
1: Bom pra você. É muito bom estar com você nessa
0: Obrigado.
1: Tarde fria, mas gostosa.
0: Idem.
1: E ouvindo boas músicas.
0: Que legal.
1: Um abraço, Isa do Guaraú.
0: Isa, idem. Aquele abraço carinhoso pra você também. Uma boa tarde pra galera aí no Guaraú. São exatamente 3h40, cravado. Vamos falar aqui com Edson, é isso? Edson do Moarama. E aí?
2: Boa tarde, Kaique.
0: Tudo bem,
2: aqui é
0: Edson?
2: Edson do Moarama, passando para desejar uma ótima tarde de trabalho.
0: Obrigado, meu querido.
2: Para você, para todos aí da Mais FM. Quero participar das promoções.
0: Uhum.
2: E se der, toca uma música aí do Zeca Pagodinho.
0: Zeca Pagodinho.
2: Um abraço, fica com Deus.
0: Valeu. Falou, tá falado. Pediu? Tá pedido. Vamos lá. É... Carla do Moarama. Tudo bem, Carla?
3: Boa tarde, Kaique. Boa tarde a todos os ouvintes da Rádio Mais. Aqui é a Carla do Bazar, Carla Teresa do Moarama. Queria pedir uma música gospel que eu ofereci a todos os ouvintes da Rádio Mais. Queria participar.

0: Esse dogão, hein, Kaique? Quero ganhar esse lanchinho aí, hein?
1: Tá concorrendo.
0: A linha tava na correria.
1: É.
0: Mas, graças a Deus deu tudo certo.
1: Né? Graças a Deus, né?
0: As coisas devagarzinho vai se colocando.
1: Vai se encaixando,
0: no lugar,
1: é verdade,
0: né?
1: Verdade. Paciência e calma, né? Paciência e calma. Dá tudo certo. Só confiar em Deus, viu? Fábio Muniz, do bairro América, é isso? Esse é o Fábio Muniz, Kaique. Vamos falar com o Fábio aqui, Kaique. Cadê? Cadê o áudio do Fábio aqui? Tinha um áudio do Fábio Muniz aqui. Ah, tá. Tá aqui, né? Fábio, tudo bem?
2: Boa tarde, Kaique.
1: Tudo lindo? Tudo belo.
2: Passando só pra desejar tudo de bom, bom trabalho. Estamos aqui conectado, ligadinho, eu, seu Chiquinho.
1: Opa!
2: Nessa quarta-feira chuvosa e fria, né, Kaique? Um tá abraço frio pra galera toda, Kaique. Bota
1: valeu
2: aí um rap do Racionais, se você tiver alguma coisa na linha aí. Bora.
1: Ah, isso eu não tenho no playlist, eu não tenho aqui.
2: Bora.
1: Mas eu vou escolher
2: junto,
1: alguma coisa.
2: Kaique, fala mais. Tá bom demais!
1: Valeu, Fábio Muniz! Eu quero agradecer o carinho dessa galera participando aí. Olha só, tem aí, olha, a participação só pra contrariar a minha fantasia. Tá aí a indicação do Dudu aí, da Cabo Sul, pra toda a galera. Obrigado, já vou oferecer também pros amigos do Ponte do Pedro, já pra Tatiana, o Iago, o Pedro. Vai esquecer do Pedro, né, Kaique? Ah, também pra Amanda, o Iago, a Ana, o Felipe, o meu xará Kaique, o Diego 13013, né? Diego 13013, como queira, o Mike, a Cida, a Maria e a Musa. Deixa eu mandar um alô também, tem um forrozeiro aí que tava ouvindo o som em alto e bom som a Mais FM, é o meu amigo Boi, ele e o Liso, sabe quem é? Você conhece essa da... Eu vou contar. Eu vou. A benção, mãe. Tudo bem? Como é que eu tô? Liso. Ô, mãe, a senhora já recebeu aquele auxílio lá? Já recebeu? Ih, mas já gastou tudinho, né? Então? Ah, como é que eu tô? Tô liso. O meu Pix? Ah, não liguei pra senhora pra isso, não. Guarda seu dinheirinho aí. Tá bom. 448-55-1010. Mas não vai depositar tudo, não, hein? Ah, eu conheço alguém assim, viu? Ah, que a mãezinha, né? A mãezinha sempre dá aí o Pix, né? Faz um Pix pra mãe. Faz um Pix pra mãe. Não fica pedindo Pix pra mamãe, né? Sucesso por aqui, minha fantasia tá aí, Dudu, pra galera toda, meu amigo, também vai conferir aqui. Olha só, Xande Avião, Wesley Safadão, é o forrozeiro do Boi aí, ele e o Liso, que é o Ricardo, tá aí. A galera vai conferir também o sucesso por aqui com Zeca Pagodinho aí, a Isa participando. Você tá na Mais, tá bom demais. Eu tenho um flashback aí que vai, a galera vai gostar, viu? O Fábio, o Valdemir Santana. Ah, minha esposa também tá em casa, disse que eu vi. Daqui a pouquinho, hein? 3h45, Mais FM, você invadindo o seu dia.
3: 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Decola, meu povo.

0: Um, dois, três, vamos lá, rapaziada.
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sucesso por aqui na programação Arlindo Cruz. Meu lugar, indicação aí, a Isa do Guaraú, você tá na Mais FM. Tá todo mundo falando que tá muito frio, né? Pois é, e tá mesmo, aquele frio. Olha a receita infalível aqui do Dr. Music, Kaique Pereira. Você prestou bem atenção no Dr. Music, Kaique Pereira. A cama, se você pode ficar em casa, tá embaixo dos cobertores, edredons, aquele chazinho, aquela bebida quente de chocolate,

0: putinho, deixa eu ver, um cafezinho com leite, um caldo, uma sopa. E claro, aí a pessoa do seu lado, que você ama aí ao seu lado, seu maridão tá trabalhando, tem os filhos, aquela baguncinha boa, né? Os filhos da bagunça boa, aí depois eles ajudam na cozinha, eles vão lá lavar a louça, a mamãe fica só olhando, fica agradecida, né? Ah, tem criança que ajuda, tem criança que ajuda assim. Outros não, né? Mas tem uns que ajuda assim, viu? Que isso, ajuda, Kaique, ajuda assim. Bom, pra você que pode tá aí tranquilamente aí, quero agradecer o carinho, viu? Ah, tem criança que ajuda, não tem? Tem criança que ajuda. E pra você, minha amiga, que tá no trabalho, as crianças estão em casa ou tá no, na escola, tá aí de boa, então obrigado pelo carinho. Vamos falar aqui um pouco com essa galera aqui antes que eu vou pro intervalo. Deixa eu falar aqui com essa galera que participa. Bom, deixa eu falar com a Domingas. Tudo bem, Domingas? Como é que você tá?
1: Boa tarde, Kaique, para você e para todos os ouvintes. É. E eu gostaria de participar das promoções, escutar uma música do Raça Negra.
0: Opa, legal, boa pedida, viu, Domingos? A gente vai tocar em Raça Negra. Fabiana Salles Suarão, fala com a gente aí.
2: Fala, Kaique, tudo boa bem? Tarde, tudo bem?
0: Tudo lindo.
2: Kaique, vamos ouvir aí um Steve B para a gente arrastar o sofá da sala e sair dançando, hein? Para esquentar
0: lá
2: essa tarde
0: boa
2: de quarta-feira geladinha.
0: Beleza.
2: Beleza?
0: Beleza.
2: Quero ganhar aí esse dogão, me coloca aí nos sorteios e bora que bora.
0: Bora que bora. Galera do Flash aí, marcando presença. São exatamente 3h58, tem mais aqui a Lia do Vergara. Tudo bem, Lia? Fala com a gente aí, Lia.
3: Oi, Kaique. Tô passando pra te dar uma boa tarde e te agradecer pela música de ontem que eu pedi e você tocou.
0: Ah, tá bom? Que bacana.
3: Foi a última música, eu adoro quando toca a última, que foi a que eu pedi.
0: Ai, que
3: então,
0: bom.
3: Então, por
0: que
3: isso feliz que eu tô mandando um áudio pra você, pra te agradecer, tá bom?
0: Obrigado, Lia.
3: Obrigado.
0: Deus abençoe,
3: tá,
0: continua
3: um
0: sempre ouvindo a gente aí, dá um abração no maridão, Carlão, parceirão. Volto depois do intervalo, enquanto isso, vai preparando aí o seu áudio, a sua mensagem de texto e participa aqui também

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0: 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Bora, Brasil! A seleção brasileira se prepara, hein? Se prepara. E a torcida, a nação brasileira, tá muito animada aí pra seleção brasileira, os jogos da seleção brasileira? Tá, né? Kaique, vamos fazer o seguinte. Tava falando com o Vinte aqui, ele falou: esse ano eu não vou fazer aquela pintura na minha rua, não, Kaique. Tá muito cara a tinta, essas coisas aí. Então, não quero chorar depois. Você vai rir, cara. Você não vai chorar, não. Vai ter alegria. Bom, são exatamente 4 horas e 5 minutos. Deixa eu mandar um alô especial para você que tá aí acompanhando. A dona de casa, principalmente, precisa saber das informações. Ela que... geralmente a dona de casa faz a economia no lar, né? Eu tiro por mim, porque a dona de casa olha preço, validade, produto, a marca. Tudo isso hoje em dia é válido, viu? Não é frescura, não. É válido mesmo. Você tem que verificar rótulo, o que, que tem lá no rótulo, enfim... se tem coisas lá que você não pode, por exemplo, sódio, glúten, se você tem alguma alergia, então cuidado, tá? Os produtos hoje, a maioria dos produtos tem algo lá que não dá nem pra ver, aquelas letrinhas bem pequenininhas que aí você compra porque você já conhece a marca, ou uma mais ou menos genérica e pensa que é uma boa qualidade, paga um preço alto e não é. Eu encontrei um azeite de marca boa, viu? E um preço bom. Mas um azeite bom mesmo. Que o azeite bom, os nutricionistas também indicam. Ele tem aquele o ardorzinho picante no finalzinho, né? A garganta daquela... sabe? Esse é o azeite puro, extra virgem, né? Agora, aquele composto ou óleo... o azeite puro não é bom, não. Agora, o extra virgem, para você colocar na salada, ou mesmo tomar uma colherzinha de manhã para você que tem pressão alta, tem colesterol alto, tem diabetes, é bom. Não tem contraindicação, não. Toma uma colherzinha de chá, ou eu tomo uma colher de sopa, graças a Deus. Aí você espera 30 dias, vai fazer os seus exames, você vai ver que o seu triglicerídeos baixou, o seu colesterol deu uma amenizada, a sua diabetes está controlada, mas toma todos os dias, em jejum. Minha esposa fala que é meio amarguinho, mas aí que tá o segredo da azeitona, o azeite. É aquele amargor, aquele ardorzinho picante no final que é o próprio. Aí, algumas marcas são caras, mas você encontra aí uma marca boa, eu encontrei. Agora, só essa marca aí. 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Vamos falar com essa galera aí, Kaique. Vamos falar com ela aí. A galera toda tá aqui. Ah, deixa eu falar. Vamos falar com ele. É o narrador de rodeio mais querido. Estou falando do Genilson. É Genilson ou Genilton? Digita pra mim embaixo aí. Aqui no perfil tá Genilton. Então deve ser Genilton, né, Kaique? Vamos falar com ele aí. Narrador de rodeio, bateria 220.
1: Ó, meu parceiro Kaique, boa tarde. Passando aqui pra desejar aquela tarde mais maravilhosa. Na rádio mais, tá bom demais. Tamo junto e misturado. Chama louco, tô Kaique Pereira. Ele tá estourado na região, no Mercosul, no Oeste Leste.
0: Sou eu.
1: Kaique Pereira, chama no 12, Kaique. Chama, bebê. Chama no sucozinho de maracujá ou no cafezinho quente.
0: Tô bem agora. Esquentar,
1: né? A nossa rádio mais, tá bom demais. Tamo junto e misturado. É o Júnior do restaurante, a oficina da fome, marcando aquela presença. Chama, bebê, chama no 12, chama
0: aí
1: no grau.
0: Sim, hein? Mandou uma foto bonita aqui. É do restaurante, Nito, essa foto? Tá nublado, né, por aí? Uma paisagem linda. Vamos falar com ele aqui, meio capital e meio litoral. Metade capital e metade litoral. Ah, Valdemir Santana!
2: Tudo bem, que Pereira, tudo
0: e
2: bem?
0: Aí,
2: como
0: querido?
2: É que você tá, meu cara?
0: Tudo bem.
2: Rapaz, que frio é esse aqui
0: tá
2: na Baixada,
0: frio,
2: meu
0: cara,
2: amigo?
0: Tá frio.
2: Rapaz, tá aí quase igual lá São Paulo, cara.
0: Sério?
2: Eu desci, o frio veio junto comigo.
0: Pois é,
2: sério. Fala sério, hein? Passando só pra desejar aí uma excelente quarta-feira.
0: Obrigado.
2: Que frio. Estamos aqui ligadinho aí na rádio, né? Ouvindo sempre o Balança Litoral aí.
0: Ah, que legal.
2: E lógico.
0: Fico feliz.
2: Tomando um cafezinho.
0: Claro.
2: Beleza? Opa. E trabalhando aqui à distância.
0: Sério.
2: Beleza,
0: ótimo.
2: Meu lindo?
0: Valeu.
2: Isso aí.
0: Te aplaudi aí.
2: Forte abraço.
0: Trabalhando, ouvindo a Mais FM.
2: Se possível aí, coloca um sambinha aí pra nós.
0: Beleza.
2: Fica a seu critério. Beleza?
0: Caio,
2: grande abraço
0: pra galera aí. Valeu. Olha aí, participando então. Eu já vou colocar então Turma do Pagode, Zeca Pagodinho também. A participação foi da Isa. Não, perdão, do Edson. A Isa foi o Arlindo, já toquei. O Edson do Moarama pediu aí. Turma do Pagode, Zeca Pagodinho pedindo a conta. Tá aí também a indicação do meu amigo Valdemir Santana. Daqui a pouco eu vou atender o meu amigo Genilto lá do restaurante Oficina da Fome. Chegando na sequência aqui, o flashback que eu prometi, né? A galera que pediu o flashback aí. É, também minha esposa tá em casa, vai conferir. Esse aqui você vai lembrar dos anos 80, 90, aqueles bailinhos de casa de família, que você dançava até dar câimbra na perna, mas

não largava porque você queria paquerar aquela garotinha lá, lembra? E aí, se você perdesse, meu amigo, aí vinha outro e aí... não tinha como. Então você não podia largar, tinha que segurar. Até ela dizer, chega. Dava cãibra nessa música aqui, dava. Ela é longa, mas eu vou cortar ela pela metade aqui, viu? Obrigado pelo carinho, a galera vai curtir também aqui Marília Mendonça, Murilo Ruf, temporada renovada. Tá aí meu amigo Fábio, pra toda essa galera curtindo a programação. O Fábio lá do Jardim Suarão, curtindo a programação, mandando alô pra mim. Kaique, passa aqui pra você tomar um cafezinho comigo, preciso falar com você. Vou passar aí, Fábio, da correria. Ó o Zeca Pagodinho chegando aí. Turma do Pagode, Zeca Pagodinho, curtindo a programação, mandando alô pra mim. Kaique, passa aqui pra você tomar um cafezinho comigo, preciso falar com você. Vou passar aí, Fábio. Da correria. Ó o Zeca Pagodinho chegando aí.

Muito mais sucesso por aqui. Você deu uma viajada aí no túnel do tempo. Quem lembra dessa daí? Manda mensagem aí, Kaique. Eu lembro dessa. Banda Wasted Fire com Devotion. Dancei muito essa música aí, Kaique. Manda pra mim aí, viu? Onde quer que você se encontre, eu tenho certeza que você, com mais de 40, 50 anos, dançou essa música aí, hein? 4h19 por aqui na programação. Chegando muito mais sucesso por aqui. É a número 1. Chegando aqui, olha. Marília Mendonça, Murilo Ruf, temporada renovada.

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5: Número 1, de volta, 4h28, Balança Litoral, com você de ponta a ponta. Deixa eu atender essa galera. Porém, antes, deixa eu falar pra você, principalmente chefe de família, aí você que olha, gastando muito com energia elétrica, economize até 65% da sua conta de luz. 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Ah, chega de pagar a conta de luz, cara, viu? Sucesso por aqui. Deixa eu mandar um alô especial pra essa galera que tá aqui. Deixa eu ver com quem que eu vou falar. Fábio! Esse é o Fábio, não, Kaique. É o Pablo. Pablo!
6: Boa, boa tarde, Kaique, meu locutor querido.
5: E aí, tudo meu bom? Querido, tudo jeito?
6: Aqui é Pablo, da Manubela, rações acessórias para o seu pet.
5: Manda aí.
6: Uma tardezinha fria pede uma roupinha quente para o seu pet.
5: É isso mesmo.
6: Vem aqui conhecer. Passando para desejar a todos aí da rádio, aos ouvintes, uma excelente terça, uma semana abençoada.
5: Hoje é quarta.
6: Muito próspera a todos. Gostaria também de...
5: Ô Fábio, hoje é quarta. Pablo, Kaique, é Pablo. Pablo, hoje é quarta.
6: De estar participando das promoções.
5: Ah.
6: E pedir uma música aí, um flashback pra gente.
5: Bora lá.
6: Gostaria de ouvir um rock do AC/DC.
5: Ei, pode ser? Vou ver se eu acho aqui.
6: Valeu, o AC/DC. Valeu, meu irmão. Um valeu. Grande abraço.
5: Vou achar
6: a todos.
5: Um rock
6: com Deus.
5: Aí. Vou achar um rock, um pop rock pra você aí, viu? Fran, fala com a gente aí, Fran. Tudo bem, Fran?
7: Boa tarde, Kaique.
5: Tudo bem?
7: Aqui é a Fran. Tudo bom com você?
5: Tudo lindo.
7: É, a gente tem que ter as coisas mais baratas, porque tá tudo caro, né?
5: Verdade.
7: E paciência, né? Oferecer música pra todo mundo que tá ouvindo a Rádio Mais. E quero participar do sorteio para vocês aí. Que Deus abençoe vocês.
5: Obrigado, viu, Fran? Pra você também. Deixa eu falar com ele que tinha sumido. Ney do Oasis, o pedreiro do povão.
8: Uma boa tarde, meu amigo Kaique.
5: Como é que
8: boa
5: você tá?
8: Boa tarde a todos os ouvintes da Rádio Mais. Ney do Oasis, hein? Pedreiro do povão.
5: Bora lá.
8: Tô aqui. Só não tô mandando mensagem que o bagulho tá doido. Quando vai ver, já passou o horário.
5: Passou o horário, né? Trabalhando, entendo.
8: Aí, fiquei sem falar com os corninhos na parte da manhã, aí já tem uns dias.
5: Uhum.
8: Agora falando com tu, meu amigão.
5: Aê.
8: E aí, Kaique? Vi você aí no Mercado Lima.
5: Ah, é?
8: Mas aí tinha um corno apressado atrás de mim, mano. Não deu pra mim parar.
5: Esse é o Ney.
9: Mas é nóis, meu amigo, é nóis, tamo junto.
5: Beleza.
9: E o berrante já tá fabricado aí pra você. Vou levar aí na rádio pra você o berrante aí, pra deixar de tarde. É o chifre do André Luiz.
5: Ah, o André Luiz, olha só. É o bordão do André, né? Ô, Neivo, mas beleza, qualquer hora você passa lá pra gente tomar um café sem problema, meu querido, beleza? Valeu, esse é o Ney do Jardim Oásis, esse Ney eu vou te falar, viu? Olha só, deixa eu mandar um alô pro Rafael, tá participando, viu, Rafael? Obrigado pelo carinho aí, a sua participação também aí. Deixa eu ver, Fábio Muniz pediu um flashback, a gente vai tocar o Steve Big, foi a Fabiana Salles também que pediu. A Carla do Moarama eu vou atender, deixa eu ver o... Pampana tem mais aqui, Kaique. A Domingas também eu vou atender, vou tentar atender toda essa galera aí, viu? Ah, deixa eu ver, Kaique, tem mais gente pra atender. A Marisa também pediu o Johnny River, vou ver se vai dar pra atender. Ah, tem mais aqui, olha, a galera toda que pediu sucesso aí, é só aguardar. Meu amigo Genito também, vou ver se manda o sucesso que você gosta. O Carlos também, Carlos Alberto mandou um alô, tá concorrendo, tá bom? O Daniel pediu Ferrugem, vou ver se eu atendo você, tá bom, meu amigo? A Alzira do Guaporá mandou um abraço aí, tá concorrendo também aí. O sucesso e os prêmios também vai rolar agora. Steve B e Zeneto e Cristiano foi o Daniel, né? O Daniel que pediu. Obrigado, viu, Daniel, pelo carinho e a sua participação do Belas Artes, é isso? Daniel do Belas Artes. Falou, Kaique, toca aí o sucesso pra gente aí. E, claro, a gente vai atender essa galera toda aí, viu? Olha, deixa eu mandar um alô também especial quem tá ouvindo a gente aí. É... Ele pediu Ferrugem, né, o Daniel? Ah, beleza. Vou tocar o Ferrugem aí, tá bom? E quero mandar também um alô especial aí pra toda essa galera. O Gabriel Gomes. Gabriel Gomes pediu aí o Zé Neto e Cristiano, Barulho do Foguete, tá concorrendo. Boa tarde, meu amigo querido Kaique Pereira. Eu gostaria de participar do sorteio da rádio, principalmente do Dogão. Aqui é o Gabriel Gomes, tá os dados aqui. Manda um salve aí pro pessoal da obra, Marcos. Beleza, pessoal da obra aí, um abraço. Obrigado pelo carinho. Vamos tocar aqui sim o sucesso com Zé Neto e Cristiano, Barulho do Foguete. Spring Love tá aí. A Fabiana Salles e também o Fábio Muniz vai conferir aqui os flash. Também vai pro meu amigo Valdemir Santana.

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0: 4h47, atendendo essa galera aí, Wagner Mena, manda aquele texto sempre bacana, Kaique, aí, obrigado aí, o carinho dessa galera toda que ligou, que participou, que mandou um alô aí, e Wagner Mena, trabalhando muito aí, né? Boa tarde, meu amigão Kaique Pereira, Deus abençoe sempre. Música dos nossos passados, Rádio Mais, lembrou aí, né? A banda Earth and Fire com Devotion. Tem o acervo aí, né? Boa tarde, meu amigão Kaique Pereira, Deus abençoe sempre. Música dos nossos passados, Rádio Mais, lembrou aí, né? A banda Earth and Fire com Devotion. Tem o acervo aqui é completo, viu, Wagner? Obrigado pelo carinho e a sua participação. Ah, tem aqui também a participação, as últimas participações aqui, deixa eu ver aqui, olha, eu não sei se eu vou poder atender a música, tá? Eu tô colocando aqui, só vou ler aqui as mensagens, porém, também aqui o sucesso não vou garantir, porque já tá aqui no playlist, as músicas pedidas aí, que já tem algumas que não vai dar pra rolar, devido ao tempo, tá bom? Mas amanhã eu toco, ficou aí o Johnny River pra amanhã, da Marisa... E etc, etc e tal. A Alice Pereira, minha xará, também tá mandando alô. Tudo bem? Vou colocar o áudio dela aqui. Aos 45 do segundo tempo. É que quando manda áudio no final do programa, não dá pra atender musicalmente, entendeu? Só dá pra participar do sorteio, tá bom?
1: Boa tarde, Caim.
0: Oi. Ah.
1: Muito obrigada da música ontem.
0: Ah, de nada.
1: Você ouviu?
0: Você ouviu? A Marília Mendonça. Então, nada, filha.
1: A nossa rádio é mais.
0: Eita aí. Alice Pereira.
1: Caim.
0: Oi.
1: Toca uma música pra mim, por favor. Uma música da Ana Castela dentro da janela.
0: Ah,
1: por favor,
0: tá aí. Eu vou ficar te devendo essa daqui pra amanhã, tá bom? Alice Pereira, que já tá no final. Eu vou pro sorteio agora. Boa tarde, Kaique. Me põe aí no sorteio quem é a Sofia. Tá concorrendo, viu, Sofia? Obrigado pelo carinho. Vamos ao sorteio. Aí vai rolar. Raça Negra, pensando em você, a Domingas participou. Luan Santana, deixa eu ver aqui as últimas participações aqui. Luan Santana, o Gabriel Moura. Também eu vou oferecer aí pra Alice Pereira, porque não vai dar pra tocar aí a Ana Castela. Mas, ó, vai aí o Luan Santana, incondicional. Também aí a Carla do Moarama, vai o sucesso gospel com Isadora Pompeu. Também Bênçãos que Não Tem Fim, vai pro casal aí, o Caio e a Daiane. Obrigado pelo carinho, casal, um abraço carinhosamente. Também o Fábio Muniz, que pediu sucesso também, vamos pro sorteio. O Pablo da Manubela também, que pediu aí o sucesso do rock. AC/DC não vou ter aqui, mas eu vou tocar aí um pop rock para você, Capital Inicial Independência. E vamos ao sorteio. Vamos ao sorteio. O valendo Dogão mais refrigerante, Dogão mais refrigerante. Deixa eu ver quem é o ganhador, a ganhadora. Saiu o final do número aqui. 6636. 6636 foi um ganhador. Fábio Muniz do Jardim América. Parabéns, você levou o Dogão mais refrigerante. Manda nome completo e CPF para validar o prêmio, viu? Ah, vai tocar os sucessos que eu já anunciei aqui. E amanhã a gente se fala a partir das 3 horas. Eu, depois dos sucessos, vem aí as 12 mais selecionadas para você. Olha, eu quero mandar o meu beijo no coração de cada um de vocês que participou, que mandou alô, mensagem, gravou áudio. Amanhã a gente toca algum sucesso que não deu para tocar hoje, devido ao tempo, a correria, tá bom? Beijo, viu? Beijo, Deus abençoe a todos aí. Um ótimo final de tarde aí. Raça Negra aí, a Domingas indicou.

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0: 5:29.
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Meus irmãos, minhas irmãs, vamos agradecer ao nosso Deus, vamos agradecer ao nosso Pai e vamos confiar em seu amor, apresentando a Ele as nossas conquistas, as nossas preocupações e as nossas alegrias pelas mãos maternas da Virgem Maria. O anjo do Senhor anunciou a Maria e ela concebeu do Espírito Santo. Ave Maria, cheia de graça, o Senhor é convosco. Bendita sois vós entre as mulheres, bendito é o fruto do vosso ventre, Jesus. Santa Maria, Mãe de Deus, rogai por nós, pecadores, agora e na hora da nossa morte. Amém. Eis aqui a serva do Senhor, faça-se em mim segundo a vossa palavra. Ave Maria, cheia de graça, o Senhor é convosco, bendita sois vós entre as mulheres, bendito é o fruto do vosso ventre, Jesus. Santa Maria, Mãe de Deus, rogai por nós, pecadores, agora e na hora da nossa morte. Amém. E o Verbo Divino se fez carne e habitou entre nós. Ave Maria, cheia de graça, o Senhor é convosco. Bendita sois vós entre as mulheres, bendito é o fruto do vosso ventre, Jesus. Santa Maria, Mãe de Deus, rogai por nós, pecadores, agora e na hora da nossa morte. Amém. Rogai por nós, Santa Mãe de Deus, para que sejamos dignos das promessas de Cristo. Oremos. Infundi, Senhor, em nossos corações a vossa graça, para que, conhecendo pela anunciação do anjo a encarnação de Jesus, vosso Filho, cheguemos por sua paixão e cruz à glória da ressurreição. Pelo mesmo Cristo, Senhor nosso. Amém. Glória ao Pai, ao Filho e ao Espírito Santo, como era no princípio, agora e sempre. Amém. E pela intercessão de Nossa Senhora da Conceição, nossa Mãe, nossa Rainha, nossa Padroeira, a bênção de Deus Todo-Poderoso, Pai, Filho e Espírito Santo, desça sobre todos vós, vossos familiares e convosco permaneça sempre.

0: 6:33.
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2: Seis e quarenta.
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2: 7 horas. 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
3: 7:04.

0: 7:30.
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3: Nós. 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

0: 8 horas.
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0: 8:32.
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1: 8h45.
2: Wanda é o nome dele.
3: Gustavo Lima.
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0: 8:58.
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0: do governo federal que movimentaram o país no dia de hoje.
1: Olá, boa noite.
2: Boa noite para você que nos acompanha em todo o país.
1: Quarta-feira, 27 de maio de 2026.
2: Vamos ao destaque do dia: desenvolvimento para a região norte.
1: Avanço das obras na BR-319 que conecta Manaus a Porto Velho.
2: O presidente Lula anuncia mais de 380 milhões de reais em recursos do novo PAC para a rodovia.
3: Ambientalmente vai ser a estrada mais moderna do mundo. Qualquer estrangeiro que vier dar palpite na questão climática aqui, a gente vai mostrar o que, que nós fizemos aqui.
1: Luz para todos. Iniciativa vai levar eletricidade para mais de 75 mil pessoas em 86 municípios no Amazonas.
2: Petrobras e Transpetro anunciam investimentos no estado. Luciana Colares de Holanda.
4: O Amazonas vai receber 2 bilhões e 800 milhões de reais para ampliar a produção de gás natural e também a frota de embarcações para transporte de combustíveis.
1: E ainda, segurança.
2: Parceria inédita com a Uber quer ampliar o alcance de alerta para localização de crianças e adolescentes desaparecidos.
1: Você vai ouvir também que estudo revela queda de 7,4% no número de homicídios em 2024. Luana Karen.
5: Foram 42.590 homicídios em 2024, o menor número de homicídios da série histórica iniciada em 2014.
2: Hoje, na apresentação da Voz do Brasil, eu, Mariana Jungmann e Luciano Seixas.
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2: O Amazonas vai receber investimentos superiores a 7 bilhões de reais.
1: São obras para aumentar a produção de energia, de gás natural, construção naval.
2: Somente na prospecção de gás serão gerados cerca de 14 mil empregos.
1: Os anúncios foram feitos pelo presidente Lula.
4: O Amazonas vai receber 2 bilhões e 800 milhões de reais nos próximos 5 anos para ampliar a produção de gás natural e também a frota de embarcações para transporte de combustíveis. Os recursos são da Petrobras e da Transpetro. Hoje, o gás natural de Urucu gera 65% da energia elétrica consumida em Manaus e em outros 5 municípios. Segundo a presidente da Petrobras, Magda Chambriá, os investimentos vão garantir a maior reserva de gás do país.
6: Estimamos com esse investimento um aumento de produção de 20% e uma geração de 14 mil empregos nessa região amazônica.
4: O estaleiro Bertolini vai ser o responsável pela construção de 18 barcaças. O presidente Lula destacou a importância da retomada da indústria naval brasileira.
3: Se a gente não fizer essas barcaças aqui, a gente não gera emprego, a gente não gera conhecimento tecnológico, a gente não forma bons profissionais. É a primeira vez que vocês vão produzir uma barcaça aqui e vai entrar no mar.
4: O presidente Lula também anunciou um pacote de investimentos em infraestrutura, energia, desenvolvimento regional no estado e medidas socioambientais. O valor total chega a quase 5 bilhões de reais. Na área de infraestrutura, o destaque é o avanço das obras na BR-319, que conecta Manaus a Porto Velho, em Rondônia. São mais de 380 milhões de reais em recursos do novo PAC. O ministro dos Transportes, Jorge Santoro, garantiu que toda a rodovia vai estar em obras ainda no primeiro semestre.
7: É uma rodovia em que vai fazer com que a gente coloque Manaus com acesso pavimentado ao resto da malha rodoviária nacional.
4: Para a segurança energética, o pacote de investimentos chega a 3